0: 6:42.
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3: Oi, povo de Deus. Olá, meu irmão. Olá, minha irmã. E aí, tudo bem com você? Olha, eu tô chegando. Cheguei no clima da sua sexta-feira, segura, povo santo. Sexta-feira, 5 de junho de 2026. Estamos no primeiro final de semana do mês de junho, graças a Deus. É um prazer estar com você em nossa emissora com mais um programa Chonado e Meia, segura, povo de Deus. E a partir de agora, uma hora com o melhor da moda, Chonado e Meia, para você ouvir e louvar. Obrigado a sua audiência, já acompanhando pelo site, aplicativo Alexa, abraçando e cumprimentando você com a graça e a paz. Nosso Senhor, que excede todo entendimento, vem estar em sua vida, inundando todos ao ser em nome de Jesus. Abraçando você em casa, no trabalho, no campo, nas estradas, nas rodovias, no sítio, na sua fazenda. Oi, criançada. Oi, meninada. Sextou. É fim de semana. Bem-vindos ao programa Sertanejo Gospel. Meu nome é Israel Ferreira. Já também te convido a me seguir nas redes sociais, Instagram ou então TikTok, viu? Segue lá. @ Israel Ferreira Locutor. Me segue que eu te sigo de volta, tá? Gente, no programa teremos os peregrinos Kel Nunes, Carlinhos e Lindomar. E para começar bem nosso encontro de hoje, vamos meditar na palavra de Deus. Confia no Senhor e faz o bem. Habita na terra e alimenta-te da verdade. Agrada-te do Senhor e Ele satisfará os desejos do teu coração. Salmos 37, versos 3 e 4. Meu irmão, minha irmã, confiar é fiar-se em Deus. É saber que Ele está tomando algo para si e avalizando. Deixar nas mãos de alguém que pode e dá garantia de realizar. Ter o endosso de uma pessoa que não pode mentir, para que duas coisas imutáveis nas quais é impossível que Deus minta, tenhamos a firme consolação. Nós, os que pomos nosso refúgio em reter a esperança proposta, a qual temos como âncora da alma segura e firme, que penetra até o interior do véu. A fé sem obras é morta. Não adianta dizermos que confiamos em Deus se nossas atitudes têm sido de incredulidade. Se verdadeiramente cremos nele, nossas atitudes vão ser de fé e entre elas a confiança em Deus. Do contrário, nossa fé não passa de meras palavras, de uma fé morta. Só nele podemos encontrar suficiência para confiarmos, entregarmos e nos deleitarmos no Senhor. Como consequência, gozarmos do descanso e da esperança nele. Você concorda comigo? Então diga amém. Meu nome é Israel Ferreira. Esse é o programa Sertanejo Gospel. Sexta-feira chegou. Fim de semana. E para começar bem nosso encontro, tem Anderson Sio, Mentira Dele.

0: Daniel e Samuel, a música Alma, Carlinhos Lindomar, marca lá que eu vou, amém. Assim que começamos, bem, muito bem, edição dessa sexta-feira, mais um programa, o Sertanejo Gospel. Já pode mandar mensagem de áudio, de texto, nosso WhatsApp, faz contato, deixa eu saber também de onde você ouve o programa através das minhas redes sociais, manda lá na minha DM, no TikTok ou no Instagram, quem é você e de onde acompanha o nosso programa, que volta já.
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5: Ô Jadinha, tudo bem, Jadinha? Como é que tu tá, homem?
6: Uai, eu tô bom, facão.
5: Uai, hein? E o teu irmão mesmo, é que tá esse? Eu nunca mais vi ele.
6: Esse, senhor. Vou te contar, senhor. Ele tá dando trabalho demais. Que é isso? Mais outra vez, senhor, dando trabalho. Ele comprou um carro e pegou, senhor, e foi pra Goiânia. E outro sem a carta. E ele foi descer na Avenida Independência ali, senhor. Ele tinha uma blitz tão grande lá embaixo e parou ele. O policial chegou nele e falou assim: escuta, cadê a carta? Ele olhou e falou assim pra ele: ué, e eu por acaso fiquei de escrever pra você, seu guarda?
5: Paciente descobriu um lugar bom, mais bom pra pegar a capivara, homem de Deus. Olha, ontem ia eu e o pastor, mas quando na hora que nós foi sair, arrumar mais traia pra moto na caçar as capivaras lá, o pastor lembrou que tinha culto. Rapaz de Deus, ele disse: não, amor, eu não posso matar o culto hoje, não. Não posso faltar o culto hoje, não. Hoje não tem jeito de faltar. Eu digo: e as capivaras, homem? Ele falou assim: não, deixa pro outro dia. Eu digo: ah, então vou só mesmo. Rapaz, eu entrei dentro da mata, dentro. Tô lá caçando. Aí, rapaz, aí, parceiro, tu não sabe o que aconteceu. Ele me contou pra mim que chegou lá num momento de fazer uma oração forte. Chegou uma senhora e disse: olha, minha vida tá toda atribulada, tá toda danada. Ela não era crente, não, desviada. Ela disse: olha, minha vida tá amarrada. Pastor, ore por mim. Pastor disse: sim, então fique-se de pé que eu vou orar. Botou a mão sobre a cabeça dela e tá lá orando. Todo enfermo, toda obra de macumba. A mulher começou a cair, homem, que ela começou que desmaiou, ele escutou o tiro. Tá, e foi morrer o capivara.
7: Boa noite.
8: 7 horas em ponto.
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7: Boa noite.
8: 7 horas e 1 minuto.

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0: Facão, rapaz, essa noite eu não dormi de jeito nenhum, só.
1: Ué, eu tô vendo mesmo, seus olhos estão meio inchados. Por que tu não dormiu, homem?
0: Rapaz, eu não sei da onde saiu um rato comodão, rapaz, do tamanho de um gato. Começou a andar em cima da cabeceira da cama assim, a mulher gritou com aquele negócio. Aí ela começou a gritar, paciência, mata, mata, mata então, uai. E ela, você sabe que eu tenho medo de rato, né? E eu falei, eu não vou matar não. Ela mata, mata, e começou a gritar, e eu peguei o rato, subi em cima da cadeira, e o rato começou a subir também, eu subi em cima da mesa, e ela mata, mata, mata. E nós morávamos num apartamentinho embaixo, tinha uns vizinhos em cima, sabe? Aí os vizinhos começaram a escutar aquele barulheiro, pá, pá, e mata, mata. Aí a vizinha falou assim, nossa, meu bem, acorda, acorda. Ó, o vizinho lá embaixo tá querendo matar a mulher dele. E a minha mulher, mata então, mata, e o pá, pá. Aí a vizinha falou assim, liga pra polícia, liga pra polícia. Aí

7 horas e 4 minutos.

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2: 7 horas e 5 minutos.

0: That was amazing, guys. 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
2: 7 horas e 18 minutos.

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2: 7:24.
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1: 7 horas e 26 minutos.

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0: lágrima. Lágrima agora só de alegria.
1: Existe alguém torcendo por você, meu irmão. E é por isso que você pode sorrir. Então sorria.

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0: 8 horas em ponto.
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2: Porque está escrito e acontecerá nos últimos dias, diz o Senhor, e derramarei do meu espírito sobre toda a carne. Vossos filhos e vossas filhas profetizarão. Vossos velhos sonharão e vossos jovens terão visões. Até sobre os meus servos e sobre as minhas servas, derramarei do meu espírito naqueles dias.

0: meu Deus, meu Pai. Esta pessoa que está ouvindo este, quem sabe está angustiada, triste. Ah, meu Deus, com a tua mão, venha derramar o seu espírito.
1: Olá, meus amigos e minhas amigas. Paz do Senhor Jesus para todos vocês. O pastor Gilson tem essa alegria, é amanhecer o dia, glorificando a Deus, agradecendo a Deus pelos grandes livramentos, pelas grandes vitórias que Deus tem dado para todos nós. Então, em nome do Senhor Jesus, hoje a oração é muito forte. Você já pensou em agradecer a Deus? Você já pensou, meu irmão, minha irmã, em agradecer a Deus? Quantas pessoas que queria estar no seu lugar e não pode? Quantas pessoas que neste momento está chorando, está lamentando de percas, é? E, enfim, em todos os sentidos. E neste sábado, em o nome do Senhor Jesus, eu quero estar orando por você, pela sua família, para Deus dar o livramento e nós agradecer a Deus por tudo que Ele tem feito em nossas vidas. Não é verdade? Eu quero já, em nome do Senhor Jesus, convidar o Senhor e a Senhora para esse domingo. Neste domingo, a grande concentração de fé, o grande clamor a Deus, a Igreja Missão de Jesus, ela está empenhada a orar por você. E quando você se aproxima de Deus, diz a Bíblia: chegai-vos a mim e eu chegarei a vós. Então, é neste domingo, às 8 horas da manhã, na rua 3, quadra 74, lote 2, ali bem próximo ao primeiro semáforo da Avenida 8, no Jardim Tiradentes, às 8 horas da manhã, o grande clamor a Deus. Meu amigo e minha amiga, a palavra de Deus, ela nos diz: clama-me e respondei-te-ei. Eu não anunciarei coisas grandes e firmes que não sabe. Então, de repente, a gente estamos despreocupado, mas nós sabemos que o livramento de Deus é 24 horas em nossa vida. O guarda de Israel não dorme. Por isso nós não devemos tosquenejar nossos pés. Não tosquenejar os vossos pés, né? Porque o guarda de Israel, ele não dorme. E ele quer, meu amigo, minha amiga, te dá o grande livramento nesse final de semana para a sua família. E nós vamos agradecer a Deus por esses grandes livramentos que Deus dá para nós. Uma irmã, ela testificou no domingo passado, e nós vamos passar esse testemunho agora, de um grande livramento. Às vezes você pensa que não, né? Às vezes você pensa que não, mas o livramento Deus tem dado na sua vida. Deus tem dado para seus filhos, para seu esposo, para sua esposa, para seus familiares, um acidente na sua casa. Então vamos agradecer a Deus por tudo que Ele tem feito em nossas vidas. Vamos ouvir o testemunho da irmã Lucilene, e já nós voltamos.
2: Meus amados irmãos, eu quero dizer nessa manhã, meu coração não está cabendo tanta gratidão, alegria que eu sinto do meu Senhor. O meu testemunho nessa manhã, na sexta-feira agora, aproximadamente às 8 horas da noite, O meu filho sofreu um acidente próximo a Séries. O carro que ele estava capotou e virou várias, saiu virando várias vezes. O carro ficou totalmente amassado, todinho. E meu filho saiu sem nem... O carro só parou de virar quando bateu numa árvore. E estava meu filho e mais outra pessoa junto com ele, no trabalho dele. E quando bateu no carro, a porta abriu e meu filho saiu para fora e o companheiro que estava com ele, né? E meu filho não sofreu nem sequer um arranhão. Nem um arranhão. E nem o companheiro dele que estava com ele, trabalhou junto com ele. Nenhum dos dois sofreram nem um arranhão. Os policiais que fizeram a ocorrência, o corpo do bombeiro, ficaram, olhavam para o carro e olhavam para ele e falaram assim para ele: olha, eu não entendo porque vocês não eram para nenhum dos dois estar vivo. A situação desse carro, porque eles viram pelas câmeras também o carro tombando, né, o acidente. E eles falaram que não tinha como eles estarem vivos naquele acidente. Mas o Deus que eu sigo, o meu Senhor, o Deus que está neste lugar, que salvou meu filho, que livrou, né? E eu tenho gratidão a Deus, e a minha gratidão a Deus, né? E eu creio nas minhas orações, que não são em vão, são ouvidas ao trono do meu Senhor. Então eu...
1: Que maravilha! Então, meu amigo e minha amiga, nós estamos no final de semana, né? O feriado em Mindur. E nós estamos em oração. Eu estava orando de madrugada pela sua família. Eu estava orando pelo seu trabalho. Orando pelo seu emprego. Então vamos agradecer a Deus por tudo que Ele tem feito em nossas vidas. E por isso a oração de hoje é o clamor a Deus, né? É o clamor de agradecimento a Deus. O clamor de agradecimento a Deus. Clama a mim, respondei-te-ei. Anunciarei coisas grandes e firmes que você não sabe. Olha a irmã Lucilene. Ela tranquila em casa, só recebeu a notícia, mas dos grandes livramentos que Deus deu para o seu filho e aquele amigo dele que estava no carro. Quando a própria polícia falou que era, não sei por que vocês estão vivos. Então está aí, meu amigo e minha amiga, o livramento que Deus dá para todos nós. Então, em nome do Senhor Jesus, coloque em ação a tua fé. Vamos para a casa do Senhor agradecer neste domingo, que é o primeiro dia da semana. Dentro da grande campanha, o grande clamor a Deus. Você que está aqui agora no bairro Tiradentes, você que está no Independência Mansões, Morada dos Pássaros, Jardim Cascata, Nova Veneza, Buriti Sereno, Colonial Sul, né? Você que está agora no Jardim Florença, Nova Cidade. Enfim, todos os bairros aqui, coligados ao Tiradentes, venha estar conosco. Você que se encontra cansado, você que se encontra, sabe, decepcionada com os dias que vem passando, as grandes tribulações, use essa palavra: alegrei-me quando me disseram, vamos à casa de Deus. Quantas pessoas a longa distância está falando, ai, se eu pudesse estar. Quantas pessoas da Bahia, do Espírito Santo, de São Paulo, e quantas pessoas do Rio Grande do Sul liga para mim e falou, pastor, que vontade eu estava de estar aí com vocês. Quando eu escuto a igreja cantando, a igreja naquela felicidade aqui, dá vontade, pastor, de eu estar aí com vocês também. Então não sofra mais. Venha, você que mora mais próximo, forme as suas caravanas, esteja conosco. Rua 3, quadra 74, lote 2, ali bem próximo ao primeiro semáforo da Avenida 8, no Jardim Tiradentes.

0: pessoas abatidas, pessoas que não dormiu à noite. E você às vezes conhece até a palavra. Você até conhece a Bíblia Sagrada. Você, quantas vezes você leu aquele versículo tão bonito? Vinde a mim, você que está cansado e oprimido, que eu vou te aliviar. E de repente, minha amiga, você não tem dado ouvido. A água está jorrando na sua frente, mas você rejeita. De repente, estou falando com pessoas que desviaram do Evangelho de Cristo, que saíram da sua igreja por causa de mínimos problemas. Lá do emprego você escuta tanto palavra negativa do gerente, do proprietário, dos seus colegas, né? E de repente, por pequenos detalhes, você saiu da sua igreja. Aquela alegria que você tinha acabou. Lembra aquele domingo que você amanhecia, né, com aquela alegria, aquela vontade? Vamos para a igreja. Você cantava no grupo. Você tinha prazer de chegar mais cedo na igreja. E de repente você saiu. De repente você abandonou. Por que eu estou fazendo hoje a oração do agradecimento? Eu agradeço a Deus por contemplar, meu irmão, minha irmã, ainda a sua fé. E eu agradeço a Deus de ter força para estar aqui, né, incentivando a sua fé, para que você tenha bom ânimo. Então, venha neste domingo, em o nome do Senhor Jesus. Porque a Igreja Missão de Jesus, ela não faz acepção de pessoas e nem de seitas religiosas. Ah, mas eu não vou não, porque eu já fui na igreja e... Não, deixe esse preconceito de lado. E venha, venha se aproximar de Deus.
1: Você é pastor de sua igreja e nós estamos com muitas saudades de seu sorriso, de sua voz, de seu rosto amigo. Seu lugar está vazio e nenhuma outra pessoa será capaz de preenchê-lo. Volte. O Espírito Santo entristeceu-se quando seu coração fechou-se para ele. Jesus continua a pedir com amor de sempre, doce e profundo. Filho meu, dá-me o teu coração. Muitos morrem a cada minuto e mergulham nas trevas para toda a eternidade. Não desejamos que isso lhe aconteça. Você merece desfrutar das bênçãos do Senhor para sempre. Volte. Esqueça mágoas e fraquezas. Venha como está, pois Jesus se encontra à sua espera. E nós, juntamente com Ele, preparamos para você uma grande festa espiritual para comemorar sua volta. Volte.
0: Então, meu amigo, minha amiga, eu quero que você, que está distanciado, né? Você que era um pastor, que era um presbítero, um diácono, uma membra, um membro, um congregado, você que cantava no grupo, né? No grupo. Ah, pastor, mas um irmão olhou para mim com cara feia. Meu amigo, minha querida irmã, meu querido irmão, às vezes é por falta de sabedoria, mas você tem que dizer ao fraco que você é forte. Você tem que falar para o fraco: eu sou forte, eu aceitei Jesus, eu estou na casa de Deus porque eu tenho o Espírito Santo na minha vida. E qual é a obra do Espírito Santo? É paz, é alegria, é compreensão, é humildade, é simplicidade, é lágrima de alegria, né? Então, porque você pode ver que as coisas do mundo, né? As coisas do mundo, como eu falei há poucos minutos, do seu trabalho, daquela empresa que você trabalha, aquele, às vezes aquele colega seu só olha para você atravessado, é brigando.

0: anteordenando, querendo ser maior do que você, e você precisa daquele emprego. E você tem que aceitar. E no final, você recebe o seu pagamento. No final, você está desfrutando daquilo ali. A mesma coisa, eu estou fazendo uma parábola, é verdade ou não é? E de repente, ah não, porque o irmão me deu uma oportunidade, eu não gosto de ter oportunidade. Tem pessoas que saem da igreja, porque o irmão está ali alegre, feliz, vamos ver uma oportunidade com o irmão, com o irmão. Ah, não vou mais não, porque ele me deu oportunidade. Como que pode entender o ser humano? A oportunidade é uma dádiva de Deus. Tem pessoas que saem da igreja simplesmente porque a irmã passou e não deu a paz do Senhor. Não cumprimentou. Vamos tirar esse preconceito, essa dúvida. Ah, eu não vou na igreja não porque no dia que eu estava pregando lá, o irmão pregou e falou alguma coisa que bateu em mim. Deus te repreendendo e você não entendeu. Você não entendeu. Você tomou por ofensa. Seja idôneo, seja mais corajoso, corajosa. Entenda. Acredita. Eu sempre prego na igreja. Confie em Deus e acredite em você. Você é capaz. Você é capaz. Eu quero, neste momento, convocar todos os obreiros. Atenção, obreiros. Atenção, obreiras, hoje é a nossa reunião, sua reunião, o seu compromisso, o seu chamado, a sua responsabilidade de estar na reunião. Então, todos vocês que agora estão no trabalho, estão escutando o programa, ou melhor, todos os pastores já sabem que todo primeiro sábado de cada mês tem uma reunião para nós estar ali se alegrando, ouvindo a palavra, se confortando uns com os outros, dando aquele abraço maravilhoso, prestando seu serviço diante de Deus. Como diz a palavra, procura apresentar-te a Deus aprovado como obreiro que não tem de que se envergonhar e que maneja bem a palavra da verdade. Então, atenção, obreiros e obreiras. Hoje à noite, no Tiradentes, é a reunião de obreiros e de obreiras. Isso é uma reunião que nós vamos orar mais, buscar mais os dons espirituais. A reunião para nós buscar mais a graça de Deus, para nós ver na face de cada irmão, de cada irmã, uma alegria, né? Vendo a mudança na vida daquela pessoa. Então, foi uma oportunidade que Deus te deu. Você segurou ela. Não solte. Procuram apresentar a Deus aprovado como obreiro e como obreira que não tem de que se envergonhar e que maneja a palavra da verdade. É logo mais às 19 horas. Eu tenho certeza que não vai ter dificuldade. Não. Ah, mas eu tenho que ir não sei para onde. Não, buscai primeiramente o reino de Deus e a sua justiça. O obreiro que presta conta a Deus, o bom obreiro não faz só, o bom pastor, o bom obreiro, o bom obreira não faz o que se manda somente, faz além do que se manda. Tá bom, meu querido irmãos? Eu quero neste momento cumprimentar os nossos ouvintes da Rádio Rosa de Saron, em Alagoinhas. Um bom dia para todos vocês.
1: Bom dia!
0: Rosa de Saron, em Alagoinhas. Rosa de Saron, em Sergipe. Está ouvindo agora o programa Missão de Líder de Audiência. Pode mandar o seu pedido de oração. 3574-2104. 984-63-2064. Esse é o zap para você pedir para a oração do livramento e do agradecimento a Deus pelo grande livramento que ele tem nos dado. Também Rosa de Saron em Salvador, Rádio Missão de Jesus na cidade de Araci, Rádio Araci também na cidade de Araci, Rádio Aramari, lá na cidade de Aramari, Rádio Água da Vida também, está aí sintonizado no programa Missão de Jesus. Que Deus abençoe a todos vocês em o nome do Senhor Jesus. Nós vamos agora ouvir uma canção. Essa canção é para todos vocês. Neste momento, deixa Jesus entrar na sua vida. Deixa o Espírito Santo entrar na sua vida. Tá bom? Já eu volto.
1: Essa história é muito linda. Uma certa vez Jesus curou 10 leprosos de uma vez. Mas sabe o que acontece? Só um voltou. Só um voltou para agradecer. Quantos são agradecidos?

0: coração assim, ó.
1: Mas não vá embora.
0: Não vá embora, Pai. Fica, Jesus.
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5: Graças a Deus, voltei, meus amigos. Você entendeu esta canção tão bonita? Fica comigo, Senhor. Não vá embora. É para você entender que Jesus te ama. A gente sente quando a canção ela é inspirada pelo Espírito Santo, é quando é apresentada com alegria. E hoje eu quero fazer oração logo mais em seu favor, para Deus te dar o grande livramento e agradecer por essa alegria, por essa pessoa que você é na presença de Deus. Não é verdade? Então, em nome do Senhor Jesus, seja o que você é na presença de Deus. Não mude. Né? É como a canção fala: se quiser, Senhor, para tu ficar comigo, até uma tenda eu faço, meu Deus do céu. É maravilhoso, né? Que bênção de Deus. Que Deus te abençoe, meu querido irmão, minha querida irmã. E você está convidado para este domingo, primeiro dia da semana. Venha buscar a Deus. Venha buscar a presença de Deus neste domingo. Tá bom? Em um nome do Senhor Jesus, Rua 3, quadra 74, lote 2, no Jardim Tiradentes. Sendo que à noite também tem uma concentração de fé no mesmo endereço. Lá vai estar os homens de Deus. E eu vou estar também com vocês no Colina Azul. No lote 20, quadra 24. Na Dom Fernando, a sede mundial. Ali ao lado do pastor João Magalhães, em nome do Senhor Jesus. E nós estamos, meus queridos irmãos, se aproximando da grande festa, né? A grande festa da Igreja Missão de Jesus, comemorando o seu aniversário. E você é o nosso convidado, dia 14, vai ser no Tiradentes, às 8 horas da manhã, entrada das bandeiras, os grupos apresentando, a diretoria da igreja, né? Vai ser louvor, o presente quem recebe é você. E às 7 da noite, lá no Colina Azul, na sede mundial, onde nosso pastor João Magalhães já está organizando tudo também para a entrada das bandeiras, para as pessoas chegarem ali e receber o presente de Deus, né? O aniversário da igreja, a sua igreja, lugar de milagre. Você lembra os milagres que você tem recebido, não é verdade? Também no Tiradentes, na Avenida 8, esquina com a 21 de abril, onde o nosso querido pastor Alessandro, mas a pastora Rutinéia, já está tudo organizado também. Meu Deus do céu! Tudo organizado para esse grande aniversário da Igreja Missão de Jesus, que será no dia 15, segunda-feira, lá no começa domingo, 8 horas da manhã no Tiradentes, 7 da noite no Colina Azul, e às 19 horas de segunda-feira, na 21 de abril, na subsede, onde o pastor Alessandro está muito feliz, a esposa pastora muito alegre, preparando tudo. É muita bênção, né? É muitas bênçãos de Deus, graças a Deus. Você é o nosso convidado especial. Nós vamos agora chamar os nossos irmãos, né? Chamar os nossos irmãos, ou melhor, fazer o convite, né? O convite com o pastor Rogério. Tem um convite muito bonito aí. Vamos ouvir em o nome do Senhor Jesus.

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0: Que maravilha! Glória a Deus! Você é o nosso convidado especial. E neste momento nós vamos chamar o pastor José Reis. Também tem uma palavra amiga para dar para vocês, convocando os obreiros para a reunião. É muito forte. Pastor José Reis, a paz do Senhor, Deus te abençoe.
1: A paz do Senhor Jesus, pastor Gilson, queridos ouvintes da programação Missão de Jesus. É uma satisfação, uma alegria muito grande voltar a falar com todos neste sábado. Que maravilha! Um sábado maravilhoso, né? Tempo fresquinho aqui na Bahia. Uma maravilha. Graças a Deus. Tivemos ontem uma concentração maravilhosa ali em Água Fria. E quero dizer a todos vocês, amados, queridos ouvintes, que hoje não será diferente, tá? Então, vocês que estão nos acompanhando através da Betel, né? Vocês não venham perder estas concentrações. É no dia de hoje, alertando ao povo aí. Atenção, muita atenção a todos, queridos obreiros, obreiras, pastores, presbíteros, diáconos, componentes de grupos. Hoje, sábado, a partir do horário das 19 horas, o homem de Deus, o pastor Gilson Sardinha, estará ali na sede estadual, administrando uma poderosa reunião ministerial. E eu quero dizer a todos vocês, amados, queridos ouvintes, para ninguém faltar, você, meu querido irmão, obreiro, pastor, componentes de grupos. Então, olha, vocês não percam hoje, sábado, a partir das 19 horas, ali na Igreja Pentecostal Missão de Jesus, aonde eu tenho certeza, ouvintes, que Deus nosso Pai, ele vai trazer orientações, né, para o bem-estar da obra do nosso Senhor e Salvador Jesus Cristo. Então, você, meu querido irmão, meu amado ouvinte, que está acompanhando esta programação, olha, não perca, não marque um outro compromisso para a noite, ouvintes, não marque, né? Hoje é sábado, agora, vamos dizer assim, é feriado, né? É final de semana, então ninguém pode faltar esta reunião. Marque um compromisso com Deus, com a obra, e eu tenho certeza, queridos irmãos e ouvintes, que Deus nosso Pai, ele vai abençoar a todos, ele vai falar, ele vai orientar, né, a todos em nome do nosso Senhor e Salvador Jesus Cristo. E lembrando o povo de Deus, que amanhã, domingo, pela manhã, é aquela grande concentração de fé, como acontece todos os domingos no horário das 8 horas da manhã. Novamente, o homem de Deus cortando na carne, o pastor Gilson Sardinha, estará presente pregando a palavra do Senhor e orando em favor de todos. Então, todos os irmãos pastores, todos os irmãos obreiros, hoje à noite e amanhã, ninguém pode faltar. Pode ver, amados ouvintes, que essas atividades é para o bem-estar, para o seu bem-estar espiritual. Amém? Porque a palavra do Senhor Jesus nos fala que nós temos que ser obreiros de qualidade, obreiros de valor, que não tenha de que se envergonhar, que maneja bem a palavra da verdade. Então, amados ouvintes, podemos ver que quando Jesus, ele falou para nós ir e ensinar, né? Ele disse, e ensinando-as a guardar todas as coisas que eu vos tenho mandado. Quando nós somos batizados, né? Quando nós somos realmente, já que pertencemos à Igreja de Cristo, que somos batizados, a palavra do Senhor diz, e eis que eu estou convosco todos os dias, né? Ele diz para nós orientar, ensinar as nações, né? Como devemos entrar, como devemos viver, como devemos andar na obra do nosso Senhor e Salvador Jesus Cristo. Portanto, há uma importância muito grande e uma necessidade de cada um de nós estarmos ali recebendo orientação espiritual para que possamos manejar bem a palavra da verdade. Tá bom, meus irmãos? Então, vocês que estão em sintonia, não percam. nesse final de semana na Igreja Pentecostal Missão de Jesus. Olha o endereço: Rua 3, quadra 74, lote 2, Jardim Tiradentes, em Aparecida de Goiânia. Que Deus abençoe. Olha, pastor Gilson, lembrando, né, o aniversário está vindo aí, hein? Aniversário está vindo aí, e eu quero já alertar a todo o povo aí, da nossa igreja, todo o povo de Goiânia, de Goiás, todo o povo de Aparecida, para realmente se preparar, porque vocês estão ouvindo aí as vinhetas aí, Deus falando ao teu coração, e neste mês agora, é aniversário da Igreja Pentecostal Missão de Jesus, aonde todos terão reunidos para receber a bênção de Deus nosso Pai. E melhores detalhes aí, o homem de Deus, o pastor Gilson Sardinha, ele vai continuar até às 9 da manhã e vai trazer todas as informações a todos, queridos irmãos e irmãs, tá bom? Que Deus abençoe, fiquem todos na paz do Senhor Jesus. Falou o pastor José Reis, diretamente aqui da Bahia para todo o Brasil, através do programa Missão de Jesus. Deus abençoe a todos.
0: Graças a Deus. Obrigado, pastor José Reis, homem de Deus. Tem se esforçado ali em Água Fria, na Bahia. Inclusive, meus amigos, minhas amigas, meus irmãos, a igreja Missão de Jesus está quase terminando de construir. E o pastor José Reis já está tendo o prazer dos cultos ser realizado na igreja própria, né? Catana, meus irmãos, Pintada, melhor dizendo, na Pintada, é um bairro da cidade de Água Fria. É próximo, 3 quilômetros, é como vai andando. 3 quilômetros 5 minutos, 6 minutos andando, né? 4 minutos andando. Então, vai ser inaugurada agora, para depois ter a reinauguração. Simplesmente para começar os cultos já lá, os estúdios já estão todos organizados, já comprou ar-condicionado, a antena, tudo já organizado para ser inaugurada também a rádio Missão de Jesus lá. É uma bênção de Deus, nosso Pai. Muito obrigado, pastor José Reis. Vamos chamar o pastor Alberto, este homem de Deus incansável. É com você, pastor Alberto.
2: Olá, pastor Gilson, a paz do Senhor Jesus. Também quero cumprimentar os ouvintes com a doce paz, cumprimentar a Carol aí nos trabalhos técnicos, né? Cumprimentar a todas as emissoras que transmitem o programa. Hoje uma manhã abençoada, neste sábado, né? E por falar em bênção, hoje à noite a igreja vai estar aberta na reunião de obreiros, né? Hoje nós vamos ter a reunião de obreiros, a partir das 19 horas, com o pastor Gilson e a pastora Maria de Fátima Sardinha, todos os obreiros participando, vai ser uma bênção. E já também passando, né, pastor Gilson, para convidar a todas as pessoas, ouvintes, moradores aqui de Aparecida, de Goiânia, para participar amanhã da grande concentração de milagres, o grande clamor a Deus e a campanha Conquistando o Meu Milagre, né? Então, ouvintes, é tempo de nós buscar a Deus, né? Já estamos aí, cada dia na fé, buscando a Deus, porque os tempos são difíceis mesmo, lutas, problemas, né? Mas a nossa segurança está em Deus, né? Confiante nas promessas do Senhor, porque o Senhor promete, né? E então, você ouvinte que precisa de um milagre, amanhã, domingo, nesta campanha forte, Conquistando o Meu Milagre. Quem sabe você pode conquistar a cura da sua enfermidade, né? Conquistar aquele sonho que você tem de abrir a sua empresa, conquistar através da oração, através do clamor a Deus, né? É pelo Espírito de Deus, pela fé que nós temos no Senhor, você pode conquistar, né? Venha com fé, traga a sua família, né? Quem sabe você tem o sonho de comprar seu carro próprio, sua casa própria, não é? Orando a Deus, e a porta que Deus abre, ninguém pode fechar, né? E a glória da última casa será maior do que da primeira. Com Deus tudo é possível. De repente existem amarrações, problemas na sua vida. Você não consegue fazer nada, tudo parado, porque existe um impedimento, uma obra de amarração, uma inveja, tudo te barrando. As muralhas te barrando, mas se você clamar a Deus, essas muralhas, essas barreiras vão sair da sua frente. E neste domingo, nesta campanha, clama a mim e responder-te-ei, diz o Senhor. Anunciarei coisas grandes, firmes e ocultas que não sabe. É nesta palavra que nós oramos a Deus e a vitória vai chegar. Deus faz coisas grandes para você, mas precisa buscar. Diz a Bíblia, buscar-me-eis e me achareis, quando me buscar de todo o vosso coração. E vai ali na porta da igreja, você já vai receber a unção no alto da sua cabeça. Unja minha cabeça com óleo e meu cálice transbordará. E bendito será a sua entrada, e bendito será a sua saída, né? A igreja fica na rua 3, quadra 74, lote 2, ao lado da drogaria Tiradentes, que é o ponto de referência no setor Jardim Tiradentes. Muito bem, pastor, obrigado pela oportunidade e até lá. A paz a todos.
0: Graças a Deus. Que bênção, pastor Alberto. Nós estamos na reunião daqui um pouquinho, né? Às 19 horas. E agora tem uma palavra amiga com o nosso querido pastor Alessandro. Pastor Alessandro, em o nome do Senhor Jesus, é com você, meu querido irmão.
3: Glória a Deus. Muito bom dia na paz do Jesus, pastor Gilson. Muito bom dia na paz do Jesus a todos os nossos ouvintes, nossos telespectadores que nos ouvem e nos assistem através da Nova Betel TV e também das emissoras que estão conectadas conosco no programa Missão de Jesus. Eu sou o pastor Alessandro e é com muita alegria que eu venho fazer um convite especial a você, meu irmão, a você, minha irmã, guerreiro, guerreira de Cristo, que trabalha na obra do Senhor, para estarmos juntos hoje, às 19 horas, em uma reunião de obreiros, onde nós vamos nos fortalecer cada vez mais no Senhor, pois receberemos palavras hoje de direcionamento de Deus, vindo direto do trono do Senhor, através dos nossos pastores presidentes, e eu tenho certeza que seremos grandemente edificados nesse dia. Então você, pastor, pastora, cooperador, evangelista, diácono, presbítero da casa de Deus, você que é integrante dos grupos de louvores, Rosa de Saron, Missão de Jesus, Lírio dos Vales, Filhos da Promessa, vem estar conosco para nos fortalecermos no Senhor. E amanhã, 8 horas da manhã, é dia de nós conquistarmos o nosso milagre, de nós clamarmos a Deus e recebermos resposta de Deus para a honra e glória do nome do Senhor Jesus. Muito obrigado, pastor Gilson. Muito obrigado a todos. Que todos tenham um final de semana poderoso na presença e na paz do Senhor Jesus.
0: Graças a Deus, que bênção. Deus te abençoe, pastor Alessandro. Logo cedo vai ser o grande clamor a Deus. O pastor Alessandro está abrindo mão até do ensinamento, que é para poder entrar em oração, né? Então vai ser forte. Amanhã, 8 horas da manhã. Não dá mais para nada, porque o tempo já está indo embora. Vamos agora citar o nome das pessoas que participaram do programa, pedindo a oração do livramento e pedindo a oração do agradecimento a Deus. É com você, Carol.
4: Bom dia, pastor.
0: Bom dia, na paz.
4: Bom dia a todos os ouvintes. Então, pastor, vamos começar aqui. A irmã Luciana, do Independência Mansões, oração por ela e pela sua família.
0: Vamos orar, irmã Luciana. Em nome de Jesus, vai dar tudo certo.
4: O presbítero Carlos também está ligadinho aqui pedindo oração por toda a sua família.
0: Deus te abençoe, presbítero Carlos.
4: Amém. A irmã Antônia Canieschi, oração pelos seus netos.
0: Vamos orar, irmã Antônia Canieschi.
4: A irmã Dávila, oração por para todas as áreas da sua vida.
0: Amém. Glória a Deus.
4: A irmã Edinalva Bispo de Água Fria, oração pelos seus por ela e pelos seus filhos.
0: Em nome de Jesus, irmã Edinalva.
4: O irmão Aldair pedindo oração pela sua família, por cura e por portas abertas.
0: Vamos orar para Deus abrir essa porta.
4: A irmã Maria José, ela deixou suas participações por áudio, pastor.
0: Vamos ouvi-la.
5: Pastor, a paz do Senhor Jesus.
0: Amém, minha
5: pastor,
0: querida.
5: Pastor, eu preciso muito de oração.
0: Amém. Vamos orar, irmã Maria José. Amém. Jesus vai enxugar tuas lágrimas.
4: Longe.
0: Pastor está orando pela minha irmã.
4: Amém. Pastor, agora vamos para os pedidos da Rádio Rosa de Saron. Antônio Pereira em Vitória da Conquista e toda sua família. Irmã Marinalva e família em Cacoal, Rondônia. Irmã Zilma em Rio Branco, no Acre, e família.
0: Aleluia.
4: Irmã Veronice em Água Fria, Bahia. João Filho e família Lagoinhas, Bahia. Irmã Rita em Pojuca, oração pela sua filha Laiane em Camaçari, Bahia.
0: Vamos orar.
4: Adilson em Anápolis, no sul da Bahia. Irmã Zei. Irmão Zeides em Itanhém, Baixada Santista em São Paulo. Irmã Isabel e família em Aramari, Bahia. Jailson Silva e família em Catu, Bahia. A cantora Eliane Ximenes em Fortaleza, Ceará e toda sua família. O irmão Valdeci pedindo oração por todos da sua família.
0: Amém, irmão Valdeci, vamos orar sim.
4: Amém. É, pastor, essas foram nossas participações pelo WhatsApp, agora vamos para o YouTube. A irmã Maria Iraneide, oração pelos seus filhos.
0: Amém. Vamos orar, minha querida irmã, em nome de Jesus.
4: O Sidney deixou os bons dias para todos aqui. A pastora Rutineia também
0: deixou
4: sua
0: participação. Deus te abençoe, pastora Rutineia.
4: O Júlio Pontes, oração por todos da sua família.
0: Vamos orar, meu querido irmão Júlio.
4: O Ricardo Rodrigues, oração... Ah, ele está agradecendo a Deus a todas as orações que ele recebeu.
0: Graças a Deus. Deus te abençoe, meu querido irmão Ricardo.
4: Amém. Pastor, essas foram nossas participações de hoje.
0: Oremos a Deus para o grande livramento e também agradecer a Deus por tudo que ele tem feito em nossas vidas. Grande Deus e eterno Pai. Meu Deus... Quantas pessoas agora estão orando comigo, meu Pai? Senhor, pessoas desempregadas, abre porta. Pessoas que estão com um documento agora, segurando em suas mãos. Colocou em cima do rádio. Carteira de trabalho, peças de roupas, fotografias. Pessoas com um copo de água na mão agora, consagra a Deus. Para a cura, Tu é a água da vida, Senhor. Tu é a água que jorra. E as pessoas vão beber esta água e o milagre vai ser realizado. Meu Deus, os nossos irmãos da Rosa de Saron, os nossos irmãos da Rádio Aramari, nosso irmão da Rádio Missão de Jesus, aos nossos irmãos que estão nos escutando aqui pela Rádio Betel FM, aqui no Tiradentes, em Aparecida de Goiânia, em todo o estado de Goiás. Meu Deus, eu peço livramento, Senhor. Os teus filhos que ligaram, livra os teus filhos de todo mal. Os teus filhos que participaram, tuas filhas, estão protegidas, guarnecidas pelo sangue de Jesus Cristo. Obrigado, Deus, por esse final de semana abençoado. Graças a Deus. Beba desta água. Em nome do Senhor Jesus, volte a ouvir o programa na próxima segunda-feira, a partir das 11 horas da manhã, com o pastor Alberto Alcântara. Que Deus abençoe, tenha um ótimo final de semana.
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0: 7,9 FM, 9 horas e 5 minutos.
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4: E aí, galera do Gospel Nejo, como é que vocês estão? Eu espero que cheios de energia, prontos para se conectar com a mensagem divina que nós vamos transmitir hoje. Quero mandar um abraço especial para os ouvintes fiéis que nos acompanham semana após semana. Sejam bem-vindos, vamos lá!
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Eu profetizo que a partir de hoje as suas lágrimas serão de vitória. Eu profetizo que a partir de hoje as lágrimas que irão descer no teu rosto serão lágrimas de vitória. Levanta a tua mão que eu quero profetizar que em nome de Jesus, aonde você estiver, dentro do teu carro, na tua sala, aonde você estiver ouvindo este louvor, levanta a tua mão porque eu vou profetizar assim, ó. Vem!

carregar as baterias durante esse intervalo aqui do Gospelnejo. Não se esqueçam de voltar, ó, porque nós temos muito mais música e inspiração esperando por você. Já, já. 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
1: 9:20.
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4: Voltamos com mais uma dose de bênçãos e música gospel aqui no Gospelnejo.
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1: Momento de recarregar as baterias durante esse intervalo aqui do Gospelnejo. Não se esqueçam de voltar, ó, que nós temos muito mais música e inspiração esperando por você. Já, já.
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2: Nove horas e 37 minutos.
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4: Estamos de volta com o Gospelnejo. 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
1: E assim chegamos ao fim dessa edição do Gospel Nejo. Obrigado por nos acompanhar nessa jornada de louvor, de inspiração. E até a próxima semana, com mais música para alimentar a alma. Fiquem com Deus.
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2: 10:16.
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0: Você é um propósito de Deus e ninguém pode mudar o que Deus escreveu sobre você. Quando você era uma massa informe no ventre da sua mãe, Deus já havia escrito cada um dos seus dias, cada um deles escrito e determinado quando nenhum deles existia. Jeremias, antes que você fosse formado no ventre, eu te conheci, te ungi e te dei como profeta às nações. Eu quero profetizar que você vai viver todos os dias que Deus escreveu sobre você, e o propósito do Pai na sua vida vai se cumprir no nome de Jesus. Amém. Obrigado, meu amor.
1: Dez horas e 47 minutos. 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
2: 11 horas e 9 minutos.

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4: 11 horas e 23 minutos.
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2: 11:30.
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2: 11:35.
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3: 11 horas e 43 minutos.

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2: 11 horas e 48 minutos.

0: Amém. Digno é o Cordeiro de Deus que receber toda a honra, toda a glória e todo o louvor pelos séculos dos séculos. Amém. Obrigado, Paulinho, Érica, Melk, Paloma, Mozart, Jéssica. Muito obrigado.
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3: 12:08.
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5: Olá, queridos, graça e paz, como vai? Tudo bem? Estamos chegando no seu rádio neste fim de semana abençoado com o nosso programa De Bem com a Vida. A partir de agora, como sempre, o melhor da música evangélica para você. Canções de todos os tempos, para todos os gostos, mensagens e reflexões para edificar, para abençoar a sua vida. Muito prazer, eu sou Alex Alves, te farei companhia a partir de agora, durante as próximas 2 horas. Como sempre, aquela passagem inicial para iniciar muito bem o nosso programa. Juízes capítulo 5, versículo 31, está escrito: que brilhem como o sol nascente aqueles que amam ao Senhor. Já parou para pensar como o sol da manhã é maravilhoso? Pois é, o seu brilho faz os pássaros cantar, ele renova a vida da natureza. Quando ele chega, as trevas se dissipam, é ele que anuncia um novo dia. Nos dias de frio, é o sol da manhã que nos aquece. Seu calor é na medida certa, ele não é quente como o sol do meio-dia. Enfim, quanta virtude há no sol da manhã, não é verdade? Suas qualidades são muitas. Quem sabe um dia, com a ajuda do Senhor, possamos, assim como diz o versículo de hoje, amar a Deus de tal modo que nosso brilho seja como o sol nascente. Isso realmente será maravilhoso. Pense nisso e aumente o volume do rádio. 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
5: Bem mais que tudo, Júlia Vitória, para começar muito bem o nosso programa De Bem com a Vida.

0: Tempos, deixa Deus trabalhar. Também ouvimos Angel Lopes, Song by Four e Jesse Velasquez, Vida Minha. Também Júlia Vitória, Bem Mais Que Tudo, nesta primeira sequência musical, que daqui a pouco tem mais.
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4: Este é o De Bem com a Vida no seu fim de semana. O melhor da música evangélica para você. A palavra de Deus em forma de canção. Fruto sagrado, amor de Deus. Iniciando mais uma sequência.

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0: canção Não Tem Como Dar Errado. Também ouvimos Tom Carpe e Júlia Vitória, Os Sonhos de Deus, e ainda Fruto Sagrado, Amor de Deus. Sempre as melhores canções para abençoar a sua vida.
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0: Delírios no nosso destaque internacional. Majesty, Ria M, Majestade. Estou aqui, essa linda canção que fala da majestade de Deus. Para você que tá de rádio ligado, já eu volto.
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6: 12:45.
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8: Este é o de Bem com a Vida, de volta no seu rádio, sempre as melhores canções para abençoar a sua vida. E é claro, tem também aquela palavra de fé e encorajamento para a sua edificação. Em Mateus capítulo 6, versículo 12, está escrito: perdoa as nossas dívidas, assim como nós perdoamos aos nossos devedores. Tá aí, realmente a cada dia que passa, pecados pequenos e pecados grandes vão acumulando uma dívida que esmagaria qualquer esperança se não fosse o perdão de Deus. Só quando enxergamos o quanto devemos a Deus é que vamos entender como é pequena a dívida do nosso irmão para conosco. Para nos poupar da morte que o pecado traria, Jesus teve que morrer em nosso lugar. À medida que compreendemos o quanto Deus nos perdoou e o quanto o seu perdão custou, é que podemos perdoar quem pecou contra nós. Mas o inverso também é verdade. Se não conseguimos perdoar o irmão, é sinal que ainda não compreendemos o quanto custou ao nosso Pai para que fôssemos perdoados. Está sendo difícil perdoar alguém? Tente pensar no quanto Deus já te perdoou e compare sua dívida com a dívida do seu devedor. Pense nisso. Esta é a mensagem de reflexão que deixo para a sua vida.

Marquinhos Gomes, Deus do Impossível, Releitura, Poliana Martins e Rodrigues Vinheiro, Só Quem Tem Raiz, Isadora Pompeu e Steph Fuller, Bênçãos Que Não Tem Fim. Aqui as melhores canções para abençoar a sua vida. Agora tem Bia e Brenda.

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0: 13:03.
6: Já estamos de volta no seu rádio com o nosso programa De Bem com a Vida. Por aqui, as melhores canções que preparamos especialmente para alegrar o seu fim de semana, alegrar o seu dia, onde quer que esteja. Muito bom ter você com a gente. Deus abençoe a sua vida. Josiane, tu és adorado, iniciando mais uma sequência aqui do nosso programa.
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0: Tá aí o Silvan Santos, ei, Joe. Também ouvimos Sara Faria, O Céu Está Baixinho, e Josiane, Tu És Adorado, aqui em mais uma sequência do nosso programa.
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4: 13 horas e 23 minutos.
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6: Muito bem, já de volta aqui no nosso programa de Bem com a Vida, mais um versículo para sua meditação. Filipenses capítulo 3, versículos 7 e 8 está escrito: mas o que para mim era lucro, isto considerei perda por causa de Cristo. Sim, deveras considero tudo como perda, por causa da sublimidade do conhecimento de Cristo Jesus, meu Senhor, por amor do qual perdi todas as coisas e as considero como refúgio para ganhar a Cristo. Tá aí, realmente nada pode nos satisfazer, absolutamente nada, a não ser o sublime amor de Jesus Cristo. A sua maravilhosa graça preenche todo o nosso ser. O seu conhecimento é mais alto de todos os conhecimentos. O seu ensino é de um poder imenso, cura o corpo, alma e espírito e garante felicidade eterna. Não existe uma doutrina do amor tão eficaz no mundo para a vida eterna como a de Jesus, o nosso Senhor. Esse amor tem mudado as nossas vidas e por isso temos razões de sobra para tê-lo como mestre e senhor das nossas almas. Assim como o apóstolo Paulo, podemos dizer que todas as outras coisas deste mundo se tornaram desnecessárias. Pense nisso, medite no amor de Jesus Cristo para com a sua vida. Vamos de música aqui no nosso De Bem com a Vida. Agora tem José e Ricardo, a oração.

0: aí pra você, Campeiros de Cristo e Júnior Gardini, e é só ele. Também passou por aqui Isaac Marins, Pedra Preciosa e José e Ricardo, a oração.
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0: Vamos para mais um intervalo. Já já a gente volta com a última sequência do nosso programa.
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9: 13:44.
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0: Já de volta com você no nosso programa De Bem com a Vida. Aline Barros, Gabriel Guedes de Almeida, Luz da Esperança, para iniciar muito bem a nossa última sequência musical. Daqui a pouquinho tem o nosso momento de fé, a nossa reflexão do dia.

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0: Aí para finalizar muito bem o nosso De Bem com a Vida, William Nascimento, Quem Foi Que Disse? Cícero Oliveira, Eu Tenho Você, participação do Marcelo Marques e ainda Aline Barros e Gabriel Guedes, Luz da Esperança. Agora vamos para o nosso momento de fé, a nossa reflexão do dia.
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0: No livro de Lucas, capítulo 15, versículo 20, está escrito: A seguir, levantou-se e foi para o seu pai. Estando ainda longe, seu pai o viu e, cheio de compaixão, correu para o seu filho e o abraçou e beijou. A parábola do filho pródigo é uma das histórias mais conhecidas de Jesus. Ela nos fala de um homem que tinha dois filhos. Um dia, o mais novo decidiu sair da casa do pai, partindo para longe, e gastou toda a sua herança que exigira do seu pai, antes de ir embora. Depois de perder tudo, arrependeu-se e decidiu voltar. Ao contrário do que se imaginava, o pai lhe recebeu de braços abertos e foi festejar a volta do filho amado. O outro filho não ficou nada satisfeito, afinal aquele irmão tinha renegado a família, esbanjando os bens e ainda assim era bem recebido? Com qual filho você se parece mais hoje? Por vezes nós desviamos, abandonamos a presença do pai e decidimos viver por nossa conta e risco. No fim entendemos que a vida sem Deus é como um deserto. Tudo é ilusão, solidão e vazio. Ou talvez você esteja mais parecido com o filho mais velho. Aparentemente está na casa do pai e até lhe presta algum serviço. Mas apesar disso, o seu coração está longe de Deus. Você tem tudo ao seu alcance, mas desconhece o pai e o seu amor leal e generoso. Mas, seja qualquer tipo de distância, hoje é tempo de voltar para Deus. Volte, o pai te espera. Lembre-se, Deus tem compaixão, seja qual for a situação em que esteja. Ore, fale com Deus, peça perdão e se reconcilie com Ele. Volte-se para o pai, como o filho que ama e aprecia. Volte-se para o pai, como um filho que ama e aprecia a companhia dele. Jesus Cristo é nosso exemplo máximo como filho de Deus. Busque ser mais parecido com ele. O pai amoroso tem seus braços abertos para te receber. Não fique indiferente ao Senhor. Volte agora mesmo. Ore comigo assim: Senhor, meu Deus e Pai, não quero mais estar longe de ti. Ajuda-me a voltar para a tua presença de coração, em espírito e em verdade. Perdoa-me por ter achado que havia outro lugar melhor e ter seguido outros caminhos. Perdão por me achar melhor do que os outros. Quero ser mais parecido com Jesus. Ajuda-me, me dê forças para nunca mais te deixar outra vez. Em nome de Jesus. Amém.
2: Muito bem, chegamos ao final do programa De Bem com a Vida. Obrigado a você pela audiência, pela companhia de sempre. E se o nosso bom Deus o permitir, no próximo fim de semana estaremos de volta, juntinhos, na mesma fé, na mesma sintonia. Que a graça, que a paz, o amor de Deus, que excede todo entendimento, guarde o seu coração e a sua mente em Cristo Jesus. Tchau, tchau.
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0: 14h02.
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3: E aí, tudo certo? Olha, nós já chegamos com mais um Louvor Mania desse final de semana. E aí, eu espero que o teu final de semana seja muito abençoado. Espero que você esteja ótimo. Vem com tudo, vem pra cá que tá começando o Louvor Mania por aqui, tá? Muita música gospel pra você entrar no clima e o seu final de semana se tornar uma benção.
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0: 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Fica por aí. 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
6: 14 horas e 17 minutos.
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0: Pra você que tá ouvindo Louvor Mania, é com essas aqui que a gente encerra o programa de hoje. Semana que vem tem muito mais. Fui!
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2: 14 horas e 53 minutos.

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3: 15 horas e 6 minutos.

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2: O Senhor te abençoe e te guarde, o Senhor faça resplandecer sobre ti o teu rosto, sobre ti tenha misericórdia de ti. O Senhor sobre ti levante o seu rosto e te dê a paz. Ah, a partir de agora, muita paz, amor, fé e esperança para o seu coração. Você daí, eu daqui, juntos nessa conexão de paz e amor fraternal. Olha, que você usufrui o melhor de Deus neste sábado, né? Pela graça, pela misericórdia do Senhor, estamos iniciando este programa, desejando que o melhor de Deus possa estar acontecendo na sua vida, que haja muita paz interior, harmonia, senso de direção, enfim, que as bênçãos fluem de uma forma maravilhosa na sua vida. E de antemão eu convido a você a estar interagindo, né? Interagindo, participando do nosso programa, fazendo seu pedido musical através do WhatsApp da rádio 984-63-2064. Você digita, faz o seu pedido musical e nós atendemos aqui com muito carinho. Do outro lado está a nossa irmã, amiga, sinopassada rádio, a Carolina, né? Sempre te atendendo.
3: Boa tarde!
2: Selecionando as músicas que você pede, nós tocamos aqui com muito carinho. Portanto, vamos até às 17 horas com muita, muita graça do Senhor. Tenho plena convicção que o Senhor vai falar com você, né? Sempre Ele fala, não é? À medida que nós abrimos o nosso coração, meditamos na palavra, olha, Deus flui de uma forma maravilhosa. E a palavra do Senhor nessa tarde, não é? Nessa tarde, para você, no Salmo 125, os que confiam no Senhor serão como os montes de Sião, que não se abala, mas permanece para sempre. A palavra para você nessa noite: confio no Senhor. Olha, confiando no Senhor, nós olhamos para o alto, do alto vem o nosso socorro. Monte significa altura. Deus é transcendente e habita nos mais altos céus. Ninguém está no alto consegue ver melhor, consegue encontrar soluções para o dia a dia. Assim como a palavra do Senhor fala que aqueles que confiam são como os montes. Se nós observarmos a geografia da Palestina, sabemos que ela é coberta por montes. Aí vem os vendavais, vem as ventanias, mas a cidade está intacta, né? Da mesma forma, o Senhor Jesus é o nosso fundamento, né? Ele nos protege. A Bíblia fala que aquele que habita no esconderijo do Altíssimo, à sombra do Onipotente, descansa. Então, descanse nele, confie, espere no Senhor, é no tempo de Deus, né? Então, que Deus possa estar abençoando, falando conosco nessa tarde. E de antemão eu agradeço sim pela sua companhia, pela sua audiência. Nós estaremos aqui até as 17, como eu disse, e temos um brinde aqui para sortearmos, né, nessa programação, no final do nosso programa. Um lindo short feminino, né? Infante e juvenil, né? Então você que está ligando aí, participando, nós, no final do nosso programa, nós estaremos fazendo sorteio. 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Lindos vestidos, camisas, calçados, não é? 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Crediário próprio, enfim. Deus possa estar nos abençoando, falando no nosso coração nessa tarde. Quero mandar um abraço muito especial para todos aqui do Jardim Tiradentes, setor 5 vizinhos, né? Um abraço fraternal para todos do Buriti Sereno, aqui também do Colonial Sul, são tantas pessoas nos ouvindo. aqui na aqui no Campos Elísio, Parque das Nações, Independência das Mansões. Olha, tem uma galera no Independência das Mansões que nos ouve. Bispo Zé Carlinho, da Bispa Salete, com certeza ligado conosco. Missão da MAI, não é? Missão Adorar Internacional, sempre ligado conosco. Enfim, também um abraço muito especial para vocês aqui do bairro Cascata, Parque Pirapuera, Goiânia Parque Sul, Jardim Independência, Colina Azul. São tantos bairros, né? Creio que tem uma galera legal nos ouvindo, sintonizando nossa programação. Também tem pessoas que nos ouvem pelas redes sociais, através do YouTube, não é? Um abraço fraternal aí para a Creuza Margarida, juntamente com o Carlos aí, do outro lado do Atlântico, Portugal, Lisboa, não é? Sempre ligado conosco na programação. Também um abraço fraternal para todos de Minas Gerais, especialmente aí de Uberaba. Um abraço fraternal

nossa agronegócio, vem sempre produtos para pet, para todos, né? Assim, animais, gados, etc, não é? Então, você que mora em Uberaba, você que está precisando dessas coisas, procure a Aliança Agronegócio, para a sua Tenel, para a Silvani, para o Marçal também aí, essa galera maravilhosa, todos os nossos primos aí, são uma infinidade de primos, né? Um abraço muito especial, que vocês tenham uma ótima semana, um final de semana abençoado, enfim. Também quero mandar um abraço muito especial para o professor Fernando, né? Não posso esquecer, o nosso apoiador master aqui, não é? Todos aí, um abraço muito especial, que o senhor possa estar dirigindo seus passos aí, fortalecendo você, professor Fernando, e todos aí do CETEG, Centro de Ensino Tecnológico de Goiás, não é? Os parceiros aí estão ligadinho conosco, muito obrigado pelo carinho. Também ali na cidade das Flores, né? Um abraço fraternal aí para o Diácono Rogério, juntamente com sua esposa, sempre ligado conosco, muito obrigado pelo carinho, obrigado aí pela audiência. Vamos dar início à nossa programação, olha, são tantos pedidos, né? Agradeço aí pela sua participação. Lembrem que nós temos excelentes quadros para trazer edificação para você. Temos o quadro Reflexão, Mensagens que Opera, Oração de Intercessão, sempre intercedendo, né? Nós somos chamados aí para interceder, né? Então, eu tenho muita fé e a Bíblia fala que tudo é possível àquele que crê. Crendo, nós sempre veremos a glória do Senhor manifestar em nossas vidas, redundando em cura, restauração, não é? Tudo de bom acontece quando nós exercitamos a nossa fé e crendo num Deus Todo-Poderoso. Vamos atender com muito carinho a nossa ouvinte, Luciana, aqui do Jardim Boa Esperança. Ela está pedindo a música Se Eu Não Te Ouvi, que é a cantora Sarai Farias, né? Que Deus abençoe você, Luciana, juntamente com os seus aí. Muito obrigado aí pelo carinho, obrigado pela audiência. 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
1: Um grande abraço, fraternal para todos que estão ligando nas ondas sonoras da Rádio Nova Betel. Que Deus possa estar abençoando, concedendo muita paz ao seu coração, harmonia, sinceridade. Olha, diante das incertezas da vida, nós devemos estar sempre recorrendo a este Deus maravilhoso, não é? Ele é espírito, mas é um espírito pessoal, um ser gregário, que tem satisfação estar em companhia com a criatura que ele criou, não é? Deus é o criador de todas as coisas. Quando ele projetou criar o homem, ele preparou todo um ambiente para que o homem fosse feliz, não é? Abençoado. Deus preparou ali o jardim do Éden, né? Colocou aquele homem ali para ser seu representante, para gerar filhos espirituais, não é? Com o amor, cuidado de Deus, o homem vivia de uma forma inocente, tinha tudo, a terra produzia tudo ali de uma forma abundante, não é? Ele vivia sempre em comunhão com o Senhor, mas infelizmente Adão deu ouvido à voz do inimigo, né? E com certeza desobedeceu a Deus, e isso entristeceu muito o coração de Deus, a ponto de Deus procurar na virada da tarde. Deus sabia da situação, Deus sabia onde ele estava, mas ele queria saber que Adão estava sentindo ali no coração. Chegou na virada da tarde, ele tinha comunhão com Adão. Adão, onde estás? Adão ouviu a voz de Deus e teve medo. Teve medo porque ele cedeu ao pecado, não é? E Deus falou para ele, falou, olha, tu comeste da fruta que eu ordenei que não comesse. A mulher, sempre assim, o homem dá sempre uma desculpa, né? A mulher que tu me deste, me deu e eu comi, né? E ali, ele havia perdido a comunhão. Não totalmente, né? Porque o pecado veio, sim, na raça humana. Que a Bíblia fala que todos pecaram devido a esse pecado de Adão. E perdeu a glória, né? Perdeu o contato com Deus. Mas Deus, no seu muito amor, prometeu que, né, da semente da mulher nasceria um que esmagaria a cabeça da serpente, não é? Então, o Messias prometido veio. Jesus Cristo estava ali no Antigo Testamento, assim, não manifestado, mas Deus prometeu um dia que ele viria ao mundo. Deus elaborou um plano maravilhoso para nos resgatar. A imagem, devido ao pecado de Adão, ela foi arranhada, mas Deus, no seu muito amor, ele preparou um plano maravilhoso para nos resgatar. Ele mandou o que é de melhor, seu filho unigênito. A Bíblia fala que Deus amou o mundo de tal maneira que deu seu filho unigênito, para que todo aquele nele crê, não pereça, mas tenha a vida eterna. Olha o amor de Deus, mesmo diante da desobediência. Deus não deixou de amar o homem. Simplesmente o homem pecou e saiu da presença de Deus. Mas o seu muito amor ele elaborou um plano, mandou o que há de melhor, seu filho, Deus unigênito, né? Ele veio, assumiu a forma humana, viveu como um de nós, limitado, né? Jesus era... ele tinha duas naturezas, não é? Assim, ele assumiu a natureza humana, as nossas limitações ele carregou sobre si, porque ele sentia cansaço, ele sentia fome, só que tinha uma diferença, não é? Ele era santo, ele não era um comum de nós, mas ele veio para assumir, se identificar com o ser humano, porque ele era o Cordeiro de Deus que tira o pecado do mundo. É o Cordeiro de Deus que tira o pecado do mundo. Somente ele era suficientemente para propiciar a salvação. Somente Deus, na pessoa do Senhor Jesus Cristo. E o mais importante, ele se humilhou, ele se esvaziou do seu poderio. Né? Ele é Deus, mas ele veio em forma humana. Ele tinha duas naturezas, humana e divina. Viveu como qualquer um de nós, mas sem pecado, não é? Ninguém pôde acusar ele de pecado, porque ele era santo. E ele foi o nosso suficiente salvador. Ele levou sobre si, na cruz do Calvário, os nossos pecados, as nossas rebeldias, as nossas desobediências. Ali na cruz do Calvário, ele nos reconcilia novamente com o Pai. Jesus Cristo é a justiça de Deus. Deus ama tanto o Filho que Ele olha por nós. Nós somos co-herdeiros em Cristo, não é? Então Jesus propiciou, e Jesus foi a ponte do retorno de nós para Deus. E Deus é tão maravilhoso que hoje Ele tem os ministros da reconciliação. Ele chama pessoas, criaturas imperfeitas, para divulgar o seu evangelho, as boas novas de salvação. E Deus ordena para você nessa tarde, que não tendo tempo da ignorância, ordena a todos os homens que se arrependam e cheguem ao conhecimento da verdade, essa verdade que liberta, que redime, que consola. Deus está em Cristo Jesus reconciliando o mundo consigo mesmo. E na cruz do Calvário se tornou maldito por nossa causa. E levou sobre si o pecado de todos. E por uma atitude de fé, nós tomamos posse, porque se nós formos olhar pela nossa razão, nós não compreendemos nunca a grandeza de Deus. E a Bíblia fala, lá em Efésios fala, pela graça sois salvo, mediante a fé. Não vem de obras, para que ninguém se glorie, é um dom de Deus. Portanto, tome posse dessa fé. Tome posse dessa fé e aceite o Senhor Jesus como Senhor e Salvador pessoal de nossas almas. O Espírito Santo nos inquieta que nós possamos arrependermos, possamos reconhecer a nossa situação pecaminosa diante de um Deus Santo que é capaz de nos transformar. Aqueles que recebem o Senhor Jesus, aqueles que crê, lá em João 1, capítulo 12, versículo... no Evangelho de João, capítulo 1, versículo 12, todos aqueles que creram, Deus deu o poder de serem feitos filhos de Deus aos que creem no nome do Senhor. Todos, distintamente, toda a humanidade é criatura de Deus, mas para se tornar filho é necessário reconhecer e aceitar tão divino Salvador, não é? E você ficará surpreso, porque Ele faz de nós novas criaturas, Ele nos redime. Isso não é, muitas vezes, da vontade da carne, não, porque a carne milita contra o Espírito. Mas é obra de Deus. Que Deus possa estar abençoando, falando no nosso coração nessa tarde. Olha, são tantos, né? Tantos ouvintes ligados aí na programação da Rádio Nova Betel. Nós vamos passar a música. Com carinho atendo a Evódia do Colonial Sul. Ela está pedindo a música Faz um Milagre em Mim. Cantor Regi Danese, que Deus abençoe você juntamente com a sua família. 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
1: 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Olha, vamos ao quadro Reflexão. No Salmo 100, a palavra do Senhor, aliás, no Salmo 100, celebrai com júbilo ao Senhor todos os moradores da terra. Existe uma ordenação do salmista para nós louvarmos ao Senhor, e em contrapartida nós podemos aprender alguma coisa sobre o louvor. Enquanto louvamos, Jesus passeia no meio da igreja, trazendo cura da alma e do corpo, libertação de opressão demoníaca, restauração da comunhão entre os irmãos e das alianças com Deus, paz às almas dos aflitos e ansiosos, alegria àqueles que choram, amor ao Senhor e à igreja, perdão de pecados de uns para com os outros, salvação aos incrédulos, sinais aos incrédulos, comunhão entre os irmãos, entre Deus e a igreja, bênçãos materiais, Deus aumenta a fé para recebê-las, edificação espiritual, ensinamento e doutrinas, renovação da mente, do corpo e da alma. Um dos fatores que nos leva a louvarmos o Senhor é a adoração, né? Quando nós o invocamos ao Senhor, Espírito em verdade, Deus se manifesta de uma forma maravilhosa, restaura, né? Restaura a nossa alegria interior, os frutos vêm de uma forma maravilhosa, e o mais importante, ele aumenta o nosso amor para com Deus e para com o próximo. O amor, no nosso cotidiano, sabemos esperar sem se irritar, é paciente. O amor não é invejoso, porque respeita a alegria do outro. O amor não é rude, é gentil e diplomático. O amor não se irrita, nem é hipersensível, reage com respeito. Amor nunca se alegra com a injustiça. Sempre espera que a verdade triunfe. O amor é leal, mesmo que para amar você tem que se sacrificar. É interessante, né? Interessante o amor. Que nós possamos usar a aritmética, né, no amor, né, com as pessoas, aumentar a alegria, somar as alegrias, né, subtrair as tristezas, quer dizer, tirar as tristezas, né, multiplicar felicidade, não é, ou dividir também amor, não é? É tão bom, não é? Nessa plenitude, amando a Deus sobre todas as coisas e o próximo como a nós mesmos. É muito bom, receita para uma alegria permanente no coração, porque quem ama pratica o bem, não é? Quem ama procura fazer o melhor, e quando fazemos o melhor, primeiro a ser beneficiado somos nós, né? O fruto do Espírito de Deus em nossas vidas. Um abraço muito especial para você que está ligado conosco. Um abraço muito especial para todos. Vamos dar continuidade à nossa programação. Olha, eu quero registrar a participação da Luana, aqui do Colonial Sul. Ela está pedindo uma música. O maior vilão sou eu, Sarai Beatriz. Deus abençoe você, Luana, juntamente com os seus aí. Muito obrigado pelo carinho, obrigado pela audiência. 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
1: 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Quero mandar um abraço muito especial para toda a galera que está nos ouvindo, né? Olha aí, quero mandar um abraço fraternal para a Marina do Colônia Sul, um beijo do seu coração. Também o Alexandre, o Júlio, o Débora, o Luiz, o Júlio, a Jaqueline lá no Conjunto Santa Fé. São meus filhos queridos, que Deus possa estar abençoando, fortalecendo vocês e dando muitas alegrias. Também um abraço fraternal para o pastor Jaime, a pastora Tânia, né? Essa família que a gente admira, que nós amamos em Cristo Jesus, os seus filhos também, né? O Rafael, o pastor Rafael, não é o... Sumiu o nome do outro, né? Jesus, Deus me perdoa, né? Mas aí ele, Deus sabe, né? O nome dele, né? Filho do pastor Rafael, do pastor Jaime, tem o Rafael, o Juan, não é? A Carolina me lembrou aqui. Então tá, um abraço fraternal para vocês. Também um abraço fraternal aí para o pastor Divino, né? Aí da Assembleia de Deus, comissão do Jardim Trindade, ligado conosco. Muito obrigado pelo carinho. Olha aí, meu sobrinho Paulo José, lá no Senador Canedo, juntamente com sua irmã, né? A minha irmã, a Maria Linda, sempre ligado também. O Bené, né? O Denevaldo também aí. Aí na Avenida São Paulo, aí, setor Pedro, né? Acho que ali é na Bíblia Brasília, se não me engano. Um abraço fraternal também para o Alex Borges aí com sua família, essa família maravilhosa. 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Um abraço muito especial para todos, pastor Josu. O Ziel também aí, Conjunto Santa Fé, né? Ligado conosco, muito obrigado pelo carinho. Olha o Rafael, nosso irmão Rafael, também da Igreja Metodista, sempre ligado também. Olha, um abraço muito especial para todos os nossos ouvintes, ó. Todos os nossos ouvintes e irmãos aí, da TPL do setor Pedro do Vico, pastor. O pastor Nilton, pastora Lídia, também o pastor Otiniel, todos os pastores, né? O pastor presidente aí sempre ligado conosco, muito obrigado pelo carinho, obrigado aí pela audiência, a todos os nossos irmãos em Cristo aí da Dibel, do setor Pedro Ludovico, e também ao Celso, né? Nosso irmão Celso aí da Universo do Livro, sempre ligado conosco, juntamente com sua família, ligado conosco, muito obrigado pelo carinho, obrigado pela audiência. À medida que o tempo for passando, vamos falando, todos os nossos irmãos estão ligados conosco, muito obrigado pelo carinho. Ao pastor Josué, pastora Jéssica aí, presidentes aí da Assembleia de Deus, Adbel, do setor Pedro Ludovico, no meu abraço fraternal para vocês, Deus possa estar abençoando o ministério de vocês, enfim, todos os nossos irmãos em Cristo e da Adbel, não é? Um abraço muito especial. Olha, vamos dar continuidade à nossa programação. Olha, lembrando a você, você está passando por algumas lutas, dificuldades, não é? Você está precisando de um apoio espiritual. Olha, passa, ligue para nós, né? Manda o seu através do áudio aí, o problema que você está enfrentando. Nós vamos estar intercedendo aqui, né? No final do nosso programa. Olha, o Senhor Jesus, quando acendeu os céus, disse que tudo que nós pediríamos no seu nome, ele o faria, para que o Pai seja glorificado no Filho, né? Então vamos obedecer a palavra do Senhor, vamos estar na nossa fé, crer, acreditar que o milagre do Senhor está à nossa disposição, à medida que nós invocamos o Senhor, crendo, acreditando, porque é algo importante, né? Menor que você acha que sua fé é, você deve acreditar, crer em Deus, porque aí nós agradecemos ao Senhor, porque sem fé é impossível agradar a Deus, né? E a resposta vem de acordo com a nossa fé. Você exercita, crê, acredita. E com certeza Deus está atento à sua real necessidade e no tempo dele, e vai trazer soluções palpáveis, não é? Tenha fé, meu irmão. Por mais que você está passando por lutas, eu costumo sempre dizer que o choro pode durar a noite toda, mas a alegria vem pelo amanhecer. É bíblico, a palavra do Senhor fala, não é? Lá no final do túnel, Deus vai resplandecer, não é? E você ficará surpreso. Só que é no tempo de Deus, né? O ser humano, ele é muito imediatista. Ele ora e quer que Deus atenda na mesma hora. Não, é no tempo de Deus. Às vezes Deus responde de imediato, às vezes Deus demora, né? Mas sempre a resposta vem à medida que você estiver andando com Deus, não é? Porque também tem muitas orações que a gente chega no teto, não é? Por exemplo, se eu sou um mau cônjuge, como é que eu posso direcionar uma palavra para Deus se eu estou guardando um ressentimento, uma cor da minha cara metade, não é? Eu tenho que primeiro consertar com ela, viver uma forma idêntica, autêntica, não entristecendo o Espírito Santo que habita em nós, né? Tem várias formas de você entristecer. Olha, a gente tem que aprender que o Espírito Santo, ele é o agente divino, mas ele é um ser muito sensível. E à medida que nós envolvemos demais com as coisas materiais, ou deixamos de orar, deixamos de buscar, isso entristece, não é? Então a gente tem que moldar a nossa vida de acordo com a palavra do Senhor, não é? E com certeza Deus atende. Deus atende sim. Ele é um Deus real, ele é um ser criado, ele não está limitado na matéria como nós. Ele é um ser infinito. E nós não podemos limitar o poder de Deus, não é? Deus é tudo mais. Deus está acima de tudo e de todos. Para ele nada é impossível. A Bíblia fala que 1.000 anos para ele, como se fosse um dia, ele pode juntar o mundo todo na palma da sua mão, a grandiosidade. Então, é por fé, meu amigo, por fé, não é? A Bíblia nos exorta a andar por fé. O fé é o quê? É não andar pelas aparências, pelo que sentimos, mas pelo que a palavra do Senhor promete, não é? Se Deus prometeu, ele é fiel para cumprir. Ele não é filho do homem para que minta, nem filho do homem para que se arrependa. Se nós limitamos, se nós não cremos, nós estamos chamando Deus de mentiroso. Mentiroso só é o ser humano que é falível. Deus é infalível. Deus não falha. Ele é misericordioso. Mas é necessário exercitarmos a nossa fé, não vacilando. Não devemos deixar a dúvida penetrar na nossa mente, no nosso coração. devemos crer, fé autêntica. Aí você fica surpreso, que aí o milagre vai acontecer na sua vida. Amém? Que Deus possa estar abençoando, falando nos nossos corações. Vamos dar continuidade à nossa programação. Tem muitos ouvintes ligando, participando. Lembrando a todos que nós temos aí um short feminino para sortear no final do nosso programa, não é? 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Quero atender nosso ouvinte e amigo Salmo, aqui do Jardim Tiradentes. Está pedindo a música Nunca Pare de Lutar, com a cantora Ludmila Ferber. Que Deus abençoe você, Salmo, juntamente com a sua família. 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
1: Maravilha, um abraço muito especial para você que é o nosso ouvinte número 1. Olha, você pode nos chamar de amigo, você pode nos chamar de amigos, né? Você pode nos chamar de amigo, você pode nos chamar de irmãos. Você é muito especial para Deus e para nós aqui. Olha, eu estou recebendo aqui do Cristiano Sonho, não é? Meu amigo, um convite muito especial. Olha, neste sábado, dia 6 de junho, teremos o tradicional aniversário do setor Colonial Sul, abrindo oficialmente o período de festas juninas em nossa cidade. Quero convidar você e a toda a sua família a participar dessa grande festa, que terá início às 19h com muitas atrações, incluindo comidas típicas, apresentação culturais, show ao vivo, bingo surpresa para a população, distribuição de chocolate para as crianças. Será uma festa familiar preparada com muito carinho para proporcionar momentos de alegria, confraternização e diversão para todos. Olha, o local é na Avenida Rio Branco, ao lado do campo aí de futebol do setor Colonial Sul. Então, estou passando aqui, Cristiano Zóia, a todos os moradores do Colonial Sul, participe, né, dessa grande festa proporcionada aí pela prefeitura em si, não é? Eu creio. E também o nosso amigo Cristiano Zóia, né? Um abraço fraternal para você, para sua família aí, enfim. Então, vocês estão convidados, vocês todos do Colonial Sul, a participar desse grande evento, né, aniversário do Colonial Sul. Enfim, que Deus possa estar abençoando a todos, falando com o nosso coração. Quero mandar abraços especiais, não é? Tem tantos ouvintes nossos, né, ligados conosco. O Divino aí também, no setor Pedro Ludovico, aí na Praça de Esporte, sempre ligadinho conosco. Muito obrigado pelo carinho, obrigado pela audiência. Pastor Edilson Lopes, meu amigo particular, ele tem um ministério Restaurando Vidas através de oração. Deus possa estar sempre abençoando, pastor, com esse projeto, né? Levando o evangelismo, levando cura, libertação, né? A oração é a chave da vitória, não é? Um abraço muito especial para todos também. Quero mandar um abraço especial aí para o Dionísio. O Dionísio aqui, olha, no Parque Pirapuera, né, do Salão dos Veteranos aí, sempre ligado conosco. O Milton Moraes, né, comentarista de toda essa torcida, um abraço fraternal para você, Milton, juntamente com os seus aí. Muito obrigado pelo carinho, obrigado pela audiência. Também quero mandar um abraço fraternal para o Dr. Marcos, né, meu cardiologista, né, sempre aí quando eu mando o link para ele no meu programa. Deus possa estar abençoando o Dr. Marcos, ele que atende ali na clínica cardiológica de Goiânia, né? Tá sempre ligado comigo aqui no meu programa. Muito obrigado pelo carinho, obrigado aí pela audiência. Também quero mandar um abraço muito especial para o Rony, né? O Rony e a sua família aí da Igreja Pentecostal Casa de Oração. Também aí a Igreja Primogênito, né? Pastora Divina, Pastor César, né, aí do Jardim América, sempre ligado conosco. Muito obrigado pelo carinho, obrigado pela audiência. São tantos ligados conosco aqui em Aparecida de Goiânia. Em Goiânia também nós temos uma galera maravilhosa que nos ouve lá. Muito obrigado pelo carinho. Enfim, aonde as ondas sonoras da Rádio Betel estejam alcançando você, que as bênçãos, misericórdia do Senhor se estendida até você, né, trazendo muita harmonia interior, muita paz, aquela paz que excede todo entendimento, né? A Bíblia nos exorta a levarmos sempre ao Senhor, através de oração e súplica, né? Ele nos exorta a não vivermos inquieto, ansioso, né? Porque Deus tem cuidado de nós, então nós devemos tranquilizar, esperar no Senhor, né? Enfim, as bênçãos vêm de uma forma maravilhosa. Trabalhamos e cremos. Aquele que nós podemos resolver, nós resolvemos. O que nós não podemos, lançamos para o Senhor, porque Ele nos fala, né? Para nós lançarmos sobre Ele as nossas preocupações, porque Ele tem cuidado de nós. Então, sejamos obedientes ao Senhor, não é? E não tentando limitar. Muitos falam, ah, mas vou levar todos os problemas para Deus, eu já tenho tantos problemas. Mas Deus não é limitado como nós, ele é infinito, ele não é assim. Ele é todo onipotente, onisciente, onipresente. Nada é impossível para ele. Então você, meu amigo, minha amiga, não tem receio não. Tem coisas que estão te preocupando, você não está conseguindo vencer. Lance, fala para o senhor, fala, senhor, estou colocando esse fardo, me ajude a carregar esse fardo, eu não estou conseguindo sozinho. Você ficará surpreso, né? E ele vai te acolher. Né? A Bíblia fala que ele faz, vai chover sobre justo e injusto, né? As bênçãos vêm, viu? Você pode acreditar. Enfim, que Deus possa estar falando no nosso coração. Daqui a pouco nós temos o quadro Mensagens que Opera, né? Sempre uma palavra advinda do trono da graça de Deus para o seu coração. Fique conosco, com certeza Deus está falando. Deus está falando conosco, eu creio, através da palavra falada, através das músicas que os nossos ouvintes pedem. Porque isso é bíblico, a Bíblia fala que Deus habita no louvor do seu povo, né? Então, quando nós louvamos ao Senhor, quando o nosso coração está em sintonia, não é? No mesmo prefixo, todos aqueles que nascem de Deus têm um DNA de Deus, não é? É maravilhoso, não é? É muito bom servirmos ao Senhor. Sabemos que quando nós estamos no Senhor, a paz que nos envolve. Pode vir as dificuldades, mas nós estamos estabilizados, porque as nossas raízes têm um fundamento que é Cristo, não é? E quanto mais nós penetramos nesse manancial, né? Mais nós somos fortalecidos. É, isso é real, né? Não é um fato fictício, não. É real e acontece. Deus, nós servimos a um Deus vivo, poderoso.

amarramos o inimigo. E em nome de Cristo nós declaramos que ele está amarrado, que não tem poder sobre nós. Seremos sempre vencedores em Cristo Jesus. Mas a batalha é ferrenha. Mas maior aquele que está conosco do que aquele que está no mundo. No mundo invisível, nas regiões celestiais, está travada uma guerra, né? Mas pode acreditar, o nosso general é Cristo e nós vencemos a batalha. Deus possa estar nos abençoando, falando no nosso coração. Vamos dar continuidade à nossa programação. Tem vários ouvintes pedindo. Quero estar na participação do nosso ouvinte, Carlos Eduardo, do Jardim Tiradentes. Está pedindo a música Lindo Momento com a cantora Juliane Souza. Que Deus abençoe você, Carlos Eduardo. Muito obrigado pela sua participação. 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
1: Maravilha, é uma tarde muito abençoada para você. Você que é o nosso ouvinte número um, você que é especial para Deus, para nós aqui. É muito bom, sabemos que você está do outro lado, ouvindo, prestigiando, ligando, mandando sua mensagem, enfim. Deus possa estar te abençoando muito. Você tem uma excelente tarde, um excelente sábado, preparado pelo Senhor. E com muita alegria, né? Muita alegria no coração. Nós estamos recebendo nessa tarde, né? Essa tarde maravilhosa que Deus nos proporciona. Aqui, nosso amigo, professor Fernando, né? Professor Natal. Ele já esteve aqui algumas vezes, né? Sempre aquele estudo maravilhoso, trazendo edificação, muita unção. Pastor Natal, seja muito bem-vindo, não é? Não fique à vontade. Né? Explana aquilo que sobre o ministério do irmão também, não é? E hoje vamos estar com a palavra, quadro, mensagens que opera, é um quadro que Deus colocou no meu coração na época quando iniciei o programa, não é? O quadro, tudo, reflexão, mensagens que opera, oração de intercessão, tudo foi procedente de oração e Deus deu direcionamento. Então fique à vontade, é muito bom receber o irmão do estúdio aqui da Rádio Betel no programa Mensageiro da Paz, tá? E que o irmão seja sempre um canal abençoado por Deus, muita unção. A gente sabe que o irmão é uma pessoa muito intelectual, uma pessoa professor, pastor, né? Pastor de rebanhos, enfim. Que Deus possa usar tremendamente o irmão nesse estudo hoje. É sobre sobre a vida de Jesus.
2: Quem é Jesus?
1: Quem é Jesus? Olha aí, essa indagação muitos, né, questionam, né? Muitos procuram nas filosofias da vida, não é? Mas sempre tem a palavra do Filho de Deus, do Filho de Deus, não é? Unigênito, primogênito de nós, não é? A Bíblia fala que somos co-herdeiros em Cristo Jesus, que Cristo nos reconcilia com o Pai, não é isso? Fique à vontade, pastor, Deus abençoe, viu?
2: A paz do Senhor Jesus Cristo, glorifico a Deus pela vida do evangelista irmão Sebastião, âncora aqui deste programa Mensageiros da Paz, sempre levando essa palavra que edifica as vidas, porque o Espírito Santo, ele age através da palavra, que ele glorifica o santo nome do Senhor Jesus. E Jesus mesmo é a palavra. Apocalipse 19, 13, Jesus é chamado pelo nome de palavra de Deus. É o nosso Senhor Jesus Cristo. E hoje nós vamos falar sobre quem é Jesus. No programa do mês passado, nós falamos sobre quem é o Espírito Santo, a pessoa do Espírito Santo. Hoje nós vamos falar sobre quem é Jesus. Muita gente sabe, visão geral, vagamente, quem é Jesus. Jesus esteve na terra. Até mesmo quem não pratica uma fé efetivamente, cotidianamente, sabe alguma coisa sobre Jesus Cristo. Mas saber-se mais profundamente, de fato, quem é Jesus, quem é a pessoa do Senhor Jesus Cristo, até mesmo aqueles que praticam a fé de verdade, às vezes não sabe mais profundamente quem é o Senhor Jesus de fato, né? Sabemos a visão geral, que ele é o nosso Salvador, que ele é o Filho de Deus, gerado no ventre de uma virgem pela ação do Espírito Santo. Isso a gente sabe, não é? Mas quem é Jesus? Vamos começar aqui pelo Evangelho de João, capítulo 1, versículo 1, onde o Espírito Santo vai nos revelando quem é a pessoa do Senhor Jesus Cristo. No princípio era o Verbo, e o Verbo estava com Deus, e o Verbo era Deus. Ele estava no princípio com Deus. Todas as coisas foram feitas por ele, e sem ele nada do que foi feito se fez. Nele estava a vida e a luz, nele estava a vida, e a vida era a luz dos homens. E se avançarmos aqui para o versículo 14, ainda sobre Jesus, João está falando sobre Jesus. E o Verbo se fez carne e habitou entre nós, e vimos a sua glória como a glória do unigênito do Pai, cheio de graça e de verdade. Então, quem é Jesus? Primeiro, nós temos que fazermos aqui um apanhado rápido sobre as três pessoas de Deus. Deus é só um, não são três deuses, Deus é só um. Mas ele subsiste em três pessoas: a pessoa do Pai, a pessoa do Filho e a pessoa do Espírito Santo. A pessoa do Espírito Santo, como o próprio nome já diz, ele é um espírito. Ele não tem um corpo como o ser humano tem um corpo. Eu e você temos um corpo. O Espírito Santo não tem, ele é espírito. A pessoa de Deus Pai também é espírito. Ele tem um corpo espiritual, assim como o Espírito Santo tem um corpo, mas é um corpo espiritual, não é um corpo como nós temos um corpo. Jesus, a pessoa do Senhor Jesus Cristo, ele tem um espírito também, né? Igual o Pai, igual o Espírito Santo, mas ele tem um corpo humano. Por isso Jesus é Deus e é homem. O Pai é Deus, não é homem. O Espírito Santo é Deus, não é homem. Jesus é Deus e é homem. Ele é espírito, como Deus é, o Pai é, como o Espírito Santo é, ele também é, mas ele tem um corpo humano, ele se fez homem, o Verbo se fez carne e habitou entre nós. Então, das três pessoas da Trindade, a que tem um corpo humano, um corpo de homem, é o Senhor Jesus Cristo, porque ele se fez carne e habitou entre nós. É, e ele tem um corpo glorificado, como nós um dia teremos. Todo ser humano salvo um dia terá um corpo glorificado, quando nós partirmos desta realidade e nós experimentarmos a ressurreição que está prometida pelo Senhor Deus, né? O Senhor Jesus nos anunciou isso. Ela ocorrerá no dia em que o Senhor Jesus vai arrebatar, recolher os salvos, que nós chamamos o arrebatamento da Igreja de Cristo. Nesse dia, os mortos, e aí nós estamos falando do corpo, porque alma e espírito não morrem, mas o corpo é que morre, dos salvos e dos não salvos. Os salvos serão ressuscitados no dia da ressurreição, no dia do arrebatamento da Igreja, e receberão um corpo glorificado, como glorificado é o corpo do Senhor Jesus Cristo. Não é? Então, o corpo do Senhor Jesus Cristo, depois de glorificado, ele aparecia em lugares sem ter portas abertas. A primeira aparição dele aos 12, aos 11, não é? Porque Judas havia se enforcado, eles estavam à porta fechada, e de repente ele estava no meio deles, a porta não se abriu, porque o corpo glorificado, ele não é parado por barreiras físicas, né? Então Jesus, quando ele ressuscitou, ele já estava no corpo glorificado. Ele aparecia e desaparecia. Antes de ele morrer e ressuscitar, ele não estava no corpo glorificado. Ele estava num corpo que precisava de uma porta aberta para passar de um ambiente externo para o interno, né? E Jesus, ele nunca pecou, nem quando estava no corpo não glorificado, e muito menos no corpo glorificado, né? Jesus jamais pecou. Nós, neste corpo que nós temos, que é um corpo passageiro, um corpo corruptível, né? Que a terra vai comer, não é? Que veio do pó, volta ao pó. É um corpo que adoece, não é? E é um corpo frágil, não é? É uma carne, é uma natureza caída. Jesus disse: o espírito está pronto, mas a carne é fraca. Porque esse corpo nosso, mesmo que nós somos de Cristo, o corpo, ele é fraco. E quando nós formos ressuscitados, o corpo será glorificado. É um corpo imune a doenças, é um corpo que não pode ser parado por barreiras físicas, não é? E um corpo liberto de toda tendência para o pecado. Isso é um corpo glorificado, é um corpo que tem o mesmo desejo do espírito e da alma, que é um só: glorificar a Deus, glorificar o Senhor Jesus Cristo, como fazem os serafins, os querubins, eles glorificam eternamente, nunca cansam. Quanto mais glorificam, mais quer glorificar. Assim seremos nós glorificados em Cristo Jesus. Não tem outra forma. Então Jesus, Ele é o verbo que se fez carne. Ele é Deus 100% e é homem 100%. Como Deus, que Jesus é Deus, ele é eterno, igualzinho o Pai, igualzinho o Espírito Santo. Ele nunca teve começo, ele sempre existiu. Jesus, como Deus, Jesus estava lá na fundação do mundo, estava antes da fundação do mundo, estava antes do começo de tudo, porque ele é tão eterno quanto o Pai, quanto o Espírito Santo. Sempre existiu, sempre existirá. O Cristo, Jesus Deus, ele é tão eterno quanto o Pai e o Espírito Santo. Mas Jesus homem, ele tem uma idade igual eu tenho e você tem. No meu caso, eu tenho 51 anos de idade. Jesus, o Jesus homem, né, que ele é 100% homem, ele tem aproximadamente pouco mais de 2 mil anos de idade, porque nós não sabemos exatamente sequer o ano que Jesus nasceu. Nós vivemos em um calendário cristão, não é? E que se imagina que esse calendário começa a contar do ano 1, que seria o nascimento de Cristo. Mas já se sabe que tem uma controvérsia aí. A gente não pode garantir que Jesus nasceu no ano 1 do nosso calendário. Nós não podemos garantir. Nós temos aí uma dúvida que pode variar de 4 até 6 anos, né, de diferença desse calendário. Então Jesus, como homem, ele tem mais ou menos 2026 anos, um pouco mais, talvez 2032, 2028, alguns anos de diferença aí, provavelmente, né? O Jesus homem, ele tem uma idade como eu tenho, como você tem, só que a idade dele já é mais de 2000 anos. Quando ele nasceu, conta de lá para cá, e nós sabemos nem o ano, muito menos o mês, menos ainda a data, né? Não foi em dezembro, a gente não sabe o mês, mas em dezembro também não foi. E não foi dia 25, não é? A gente sabe que Jesus nasceu como homem, né? Então Jesus é homem, né? Porque ele é homem, porque ele humilhou-se a si mesmo. Porque deixar de ser Deus para ser homem é uma humilhação muito grande. E mais do que isso, só ser homem para Jesus já é uma humilhação. Porque quem é o homem diante de Deus em termos de grandiosidade? O homem é pó. O homem existe graças à misericórdia e à bondade de Deus. O homem não é capaz de viver por si só, por si mesmo. Ele depende 100% da graça e da misericórdia de Deus para existir. O homem depende. Ele crendo ou não em Deus, isso independe. Se a pessoa crê ou não crê, não altera nada o estado das coisas. Ele depende do Senhor Deus. Se ele reconhece isso, é outra história. Mas ele depende, né? Alguns reconhecem, outros não. Então Jesus, ele é Deus e ele é homem. E em João 14:6, Jesus vai dizer: eu sou o caminho, eu sou a verdade, eu sou a vida. Então não tem outra forma de se chegar ao Pai a não ser por Jesus Cristo. Não tem outra forma. Não houve, não há e não haverá outra forma, outro caminho, outra direção para se chegar ao Pai. Só se chega através do Senhor Jesus Cristo. Ele é o rumo certo e ele é a verdade. Não existe verdade fora do Senhor Jesus. Tem muita coisa com aparência de bonita que não está conectada em Jesus, mas é só aparência. Que de fato parece e é a verdade, só é Cristo. Sem ele não há verdade. Há coisas que parecem a verdade, sim. Há muitas coisas. Porque o lado das trevas, ele é muito inteligente, ele é muito mau, muito cruel, muito perverso, pervertido, não é? É manipulador, mas ele é muito inteligente. É preciso reconhecer isso. E tem poder também. Então ele consegue da aparência de coisa boa para coisas que não estão ligadas em Cristo. E a gente só consegue discernir isso se nós tivermos o próprio Cristo habitando dentro de nós, o próprio Espírito Santo habitando dentro de nós. Um dos dons que o Espírito Santo tem, e ele glorifica o Senhor Jesus através da nossa vida nesse dom, chama-se dom de discernimento de Espírito, que é exatamente sabermos quando algo não vem de Cristo, por mais que pareça algo que venha de Cristo. Porque tem muita coisa que parece que vem de Cristo, que não vem de Cristo. E não é possível, humanamente, intelectualmente, eu sou doutorado, eu sou pós-doutor, já li os livros do mundo, quase todos, conheço todas as teorias humanas. Isso é insuficiente para nos capacitar, para sabermos se algo vem de Cristo ou não. se uma manipulação, se é uma manipulação ou se é algo verdadeiro. Então é preciso ter o próprio Cristo em nossa vida, o próprio Espírito Santo, porque ele é a nossa baliza e é o nosso detector de mentira. Por mais que ela venha camuflada, o Espírito Santo mostra na hora, né? Nós não somos capazes de sabermos. E ele também é a vida, né? Ele dá a vida. E quem está em Cristo, como ele mesmo disse, né? Quem está em mim, quem crê em mim, ainda que morra, ainda que esteja morto, viverá, né? Sem Cristo, somos mortos espiritualmente, não temos vida espiritual. Só é possível termos vida espiritual de fato, de verdade, se estivermos em Cristo. Porque só Ele é a vida. Então, se não estivermos em Cristo, ainda que o corpo esteja vivo, somos considerados mortos. Certa vez, Jesus convidou alguém para segui-lo, dizendo: siga-me. E alguém disse: deixa que eu primeiro vá enterrar meu parente que morreu. E Jesus disse: deixe que os mortos enterrem os mortos. Como entender isso? Alguém já encontrou um cortejo fúnebre? Pessoas mortas cortejando um corpo morto? Né? Então Jesus estava falando: o morto que deveria ser enterrado é alguém que morreu fisicamente. E os mortos que estavam enterrando ele eram pessoas que os corpos estavam vivos, só tinha vida no corpo. Não tinha morrido ainda para ir para debaixo da terra, mas não tinha vida espiritual. Então é morto também, espiritualmente é morto. É isso que Jesus está falando. Então a gente pode estar vivo no corpo e morto no espírito. Quem não estiver em Cristo, ainda que esteja vivo, está morto. E quem estiver em Cristo é o contrário: ainda que esteja morto, está vivo, porque Cristo é vivo e Ele é a vida, e Ele tem o poder, e não só de, Ele tem o poder de gerar a vida, de manter a vida e de retornar a vida. Aí nós estamos falando, Ele está nos falando da ressurreição, não é? Em 1 Timóteo capítulo 2, versículo 5, está dizendo assim: só há um Deus e um só mediador entre Deus e os homens, o homem Cristo Jesus. Cristo Jesus, homem, depende da tradução, dá a mesma coisa, né? Então, a Deus o Pai e a Jesus como mediador, não tem outro, nem outra. Só há uma pessoa nesta função de mediador entre nós, entre eu e você e o Pai, o Deus Pai Criador. Esta pessoa é o Senhor Jesus Cristo. Então, Ele é Filho de Deus, Ele é Deus, Ele é homem e Ele é mediador único, não tem outro. Ele não precisa de ajudante para ajudar Ele a mediar. Ele media sozinho, tudo Ele fez sozinho. Deus, o Pai, também não precisa de ajudante, né? Ele nos coloca na obra dEle não porque precisa de nós, mas porque Ele faz questão de mostrar o quanto Ele nos ama. E uma forma de nos honrar é nos incluir na obra dEle. Por isso que nós estamos aqui fazendo a obra dEle, pela graça e misericórdia dEle. Não é mérito nenhum nosso, não é capacidade nossa. É misericórdia do Senhor e bondade e revelação do grande amor dEle. Né, João 11, 25, Jesus vai falar, né, que Ele é a ressurreição e a vida. Quem crê nele, né, ou seja, Ele dizendo: quem crê em mim, ainda que morra, viverá. Não é? João 10, 30, Jesus também vai dizer: eu e o Pai somos um. Mas como assim? Como que são duas pessoas e somos um? Somos nós, mais de um. E um não são dois, não é somos, seria é um, né? Por que somos um? É porque são duas pessoas, mas Deus é um só. Aí está falando da sintonia, está falando da harmonia, está falando do consenso, está falando da unidade, está falando da reciprocidade. Não tem concorrência entre o Pai, o Filho e o Espírito Santo. Não é como o ser humano que fica concorrendo, um querendo pregar melhor do que o outro, um querendo pastorear melhor que o outro, querendo encontrar defeito na forma do outro pregar, na forma do outro ensinar, para dizer que é melhor. Entre o Pai e o Espírito Santo não é assim. Jesus glorificando o Pai e o Pai glorificando o Senhor Jesus. E da mesma forma, Jesus em relação ao Espírito Santo em relação ao Senhor Jesus, e o Espírito Santo em relação ao Pai e o Pai em relação ao Espírito Santo. É uma cooperação mútua, é uma harmoniosa, sem concorrência e sem competição, nos ensinando como devemos ser, né? Então é nesse sentido que Jesus e o Pai é um, né? que são duas pessoas, Deus é um, mas há uma unidade, um consenso, não é? Em João capítulo 1 João, né, já é a carta de João, capítulo 5, versículo 8, está escrito assim: sabemos que todo aquele que é nascido de Deus não vive no pecado, Deus o protege e o maligno não lhe toca. Oh, glória a Deus. Então ele é um protetor, ele nos protege, né? Ele nos protege, e tudo em nome do Senhor Jesus, né? E nós temos um inimigo, porque se nós sabemos quem é Jesus, Jesus é o Salvador, Jesus é o Redentor, Jesus é o caminho, Jesus é a vida, Jesus é a ressurreição, Jesus é o mediador, né? Jesus é o unigênito do Pai, né? Jesus é Deus, Jesus é homem, não é? E quem é o inimigo de Jesus? Quem ele é? Ele é o diabo, ele é o Satanás, não é? E quem é ele? Jesus vai dizer quem é ele. É o contraponto, é o contrário do Senhor Jesus, né? Jesus é a vida, o diabo é a morte. João 8:44, o próprio Senhor Jesus vai dizer quem é o diabo. Homicida desde o princípio e não se firmou na verdade, porque não há verdade nele. Quando ele profere mentira, quando ele fala mentira, fala do que ele é próprio, porque é mentiroso e pai da mentira. Cristo é a verdade, mais do que tem a verdade, ele é a verdade. O diabo nem é a verdade e nem tem a verdade, mas ele pode conseguir uma aparência de verdade, porque ele é manipulador, não é? Tanto é que em 1 Coríntios capítulo 11, versículo 14, está dizendo: e não é de admirar, pois o próprio Satanás se disfarça de anjo de luz. Ou seja, ele com aparência boa, aparentando ser de Cristo, aparentando estar conectado na vida. O diabo é capaz disso. É por isso que temos que ter o Espírito Santo, porque ele vai nos dizer: embora a aparência seja de Cristo, não é de Cristo. Repreenda, saia fora, não tenha nada a ver com isso, porque o diabo, ele é muito sorrateiro e ele sabe preparar engano. Ele vive é do engano, porque se ele falasse a verdade, ninguém iria para o inferno, né? Se o diabo falasse a verdade, ele teria que chegar na pessoa e dizer assim: prazer, eu sou o diabo, eu te odeio, porque eu fui expulso do céu e tu tem chance de ir para lá, e eu sei o tanto que lá é bom, e eu sei o tanto que o inferno é ruim, porque eu moro lá, e porque eu tenho inveja de ti, eu te odeio, e eu tenho vontade de te matar. Se Jesus autorizar, eu te mato. O diabo teria que falar isso. Quem iria seguir o diabo se ele falasse isso? Se ele fosse verdadeiro, ele teria que dizer isso. Ele jamais vai dizer isso para alguém. Ele vai chegar pondo a pessoa para cima: você tá fazendo tudo errado. Ele vai dizer: ó, você é muito bom, você, eu gosto de você porque você é porreta, porque você não muda, porque quando você fala, tá falado, sabe? Você não dá o braço a torcer. E o diabo chega assim, ele chega elevando as pessoas, elogiando a pessoa no erro, dizendo que tem que ser assim mesmo, cada um tem que ser do seu jeito, tem que ser respeitado. Tem todo um discurso que parece bom, mas na verdade é só uma manipulação. O Espírito Santo trabalha o contrário, ele trabalha mostrando o amor de Deus, né? E Jesus é o amor de Deus. Jesus é a revelação exata do amor de Deus. Ele é a expressão exata, é a forma máxima como Deus revela o seu amor. É através do Senhor Jesus Cristo, ou seja, que é o próprio Deus, ele se mostrando. É o próprio amor de Deus sendo revelado, né? Então, o trabalho de Deus não é manipulando, não é dizendo que quem está errado está certo. É dizendo que ele perdoa, que ele ama e que vai, não peques mais. Eu não te condeno. Vai, não peques mais, ou seja, não continue fazendo o que você estava fazendo, mas eu te perdoo. Jesus veio morrer por nós na cruz, isso é a garantia do amor de Deus por nós e a garantia do perdão. Já o diabo, ele reforça o comportamento errado, porque ele não quer que a gente chegue ao perdão. Por isso a gente não pode saber que está errado, a gente tem que pensar que está certo mesmo estando errado. O diabo trabalha nessa linha, para que não haja conversão, né? E Deus é que faz o trabalho de conscientização pelo Espírito Santo, mostrando o seu amor pela pessoa do Senhor Jesus Cristo, para que nós venhamos a reconhecermos o nosso pecado, nos reconhecermos como pecadores, mas não entrarmos em desespero, porque nós temos a porta de saída única, que é o Senhor Jesus Cristo. Nos rendermos a Ele, nos prostrarmos a Ele, confessarmos nossos pecados a Ele, e Ele vai nos perdoar. E uma vez nos perdoado, nós somos salvos. E aqui onde vai dizer, né? Deus protege, né, quem é salvo, quem vive com Ele. 1 João 5,8, que eu li, né? Estou repetindo aqui a parte B. Deus protege e o maligno não lhe toca. Então o diabo, quando a gente está com Cristo, faz uma aliança com Deus através do Senhor Jesus Cristo, que é a forma como a Bíblia nos ensina, o diabo não tem poder mais nem de nos tocar. Olha como é glorioso nosso Deus. Ele nos protege. O diabo morre de inveja, morre de ódio, mas não pode fazer nada, porque Deus é soberano. Deus é todo poderoso. O diabo tem muito poder, mas não tem todo poder. E o muito poder do diabo diante do todo poder de Deus, e nada, é a mesma coisa. Deus é soberano, Deus manda em tudo, Deus governa o céu, a terra, o espaço, o universo, o inferno, Deus governa tudo, Deus manda em tudo. Um demônio, ou o próprio diabo, Satanás, para tentar uma pessoa de Deus, ele tem que pedir permissão para o Senhor Jesus. Veja a história de Jó. Se Deus não permitisse, ele não teria tentado Jó, não teria feito com Jó o que ele fez. Só fez porque Deus permitiu. E ele só fez o que Deus permitiu. Porque você pode ter certeza que tudo que o diabo queria era matar Jó. Deus permitiu todas as outras coisas, mas matar Deus não permitiu. E Jó, sabemos da história, Jó não morreu, perdeu tudo. Deus depois deu em dobro, né? Mas ele perdeu, o diabo tirou, Deus permitiu. Mas a vida, Deus falou, até a saúde, Deus falou, pode tocar na saúde dele. Mas na vida, não. Ou seja, Deus é soberano. Então nós estamos falando aqui do poder do diabo para a gente saber, né? Mas não é para pôr medo em ninguém. Não tenha medo do diabo. Você estando em Cristo, a palavra garante. Isso é o próprio Deus falando, é o próprio Senhor Jesus Cristo falando. Você estando em Cristo, sendo filho de Deus, o diabo não lhe toca. Deus não permite. Glória a Deus, né? E a Bíblia também vai dizer em Efésios 6:12 que a nossa luta não é contra pessoas, né? Não é contra carne e sangue, mas contra as potestades, né? Os poderes dominadores deste mundo de trevas, né? Contra as forças do mal nas regiões celestiais, né? Então, nós não temos que ficar lutando contra pessoas. As pessoas estão no pecado, estão no cativeiro de Satanás, praticando todo tipo de pecado, mentindo, idolatria, adultério, enganação, né? E nós não vamos chegar lá acusando as pessoas, nós vamos chegar revelando o amor de Jesus. Nós não vamos chegar falando do que elas fazem. Nós vamos chegar falando daquilo que elas não fazem ainda, mas que vão fazer, que é adorar Jesus. Nós vamos chegar mostrando Jesus, que Ele é a salvação, que Ele é a saída, que Ele é o perdão, que Ele é amor, que Ele não está preocupado com o tanto que você e eu já pecamos. Ele está preocupado é se nós vamos tomar uma decisão para permitir que Ele tome conta de nossa vida. E a partir daquele momento que Ele toma conta da nossa vida, nós somos perdoados e é como se nós nunca tivéssemos pecado. E quando Deus olha para nós, Ele vê o Seu Filho Santo, que é o Senhor Jesus. Por isso o Pai nos vê como santos, mesmo nós sendo falhos, porque Ele vê o sangue do Seu amado Filho Jesus, o Seu Cordeiro Santo. João disse, né? Eis o Cordeiro de Deus que tira o pecado do mundo. Foi só um sacrifício, porque antes de Jesus, os sacrifícios eles eram feitos todos os dias, às 9 horas e às 3 horas da tarde. Jesus foi crucificado às 9 e entregou seu espírito nas mãos do Pai às 3 horas da tarde, porque ele simbolizava o Cordeiro, simboliza o Cordeiro das 9 e o Cordeiro das 3 horas da tarde. E o sacrifício suficiente, só um, não precisa mais. Só um. Deus não quer sacrifício, Deus quer obediência, Deus quer fidelidade, Deus quer gratidão, Deus quer reconhecimento, Deus quer santidade. Nós somos salvos e entramos em um processo de santificação, que é a libertação da vida de pecado que a gente tinha antes de conhecer o Senhor Jesus Cristo. Seja o que for, né? Então haverá um processo. Jesus recebe a pessoa do jeito que ela está, é bêbada. Ontem mesmo eu visitei um pastor. Ele foi pastor 26 anos E ele aceitou Jesus bêbado, deixou a garrafa de cerveja, de cachaça em cima da mesa do bar, atravessou a rua e entrou numa igreja. Era 12 anos de casado, a mulher sofrendo, ele ganhava muito bem, deixava faltar as coisas em casa, porque o dinheiro era só para cachaça. E um dia ele bêbado entrou na igreja, deixou a cerveja na mesa do bar, ouviu a pregação, sábado à noite, fizeram o convite, ele aceitou bêbado, levantou cambaleando, aceitou Jesus, ninguém o acusou. No outro dia de manhã ele estava na igreja, na escola dominical, no domingo, com a esposa e os filhos. Nunca mais saiu da igreja, depois se tornou pastor, pastoreou 26 anos, hoje é um pastor jubilado, um homem de Deus. Então é isso, Jesus ele transforma. Não importa o pecado, não importa a situação, Jesus ele é a solução. Nós não falamos de problema, nós falamos de solução. Quem fala de problema é o diabo, quem fala de problema é derrotado. Nós falamos de solução, nós falamos de Jesus, porque Jesus é vitorioso. Jesus ele passou pela cruz, mas ele não ficou na cruz. Jesus ressuscitou, ele é a vida, ele gera a vida e ele restaura a vida. Então em Cristo nós somos libertos, nós somos salvos e nós recebemos o Espírito Santo que vai nos capacitando, nos dando dons conforme o chamado para a obra, que o Senhor Jesus é quem chama cada um para determinada obra e o Espírito Santo vai qualificando conforme o chamado, de forma que o inferno não tem mais poder nenhum, nem sobre a minha vida, nem sobre a sua vida, nem sobre ninguém da nossa família, até daqueles que ainda não aceitaram Jesus, mas por amor a mim e a você, Deus está cuidando deles e um dia eles se renderão a Cristo. O inferno não tem poder nenhum na sua casa e na sua família. Glória a Deus. Jesus é a vida, Jesus é a ressurreição, Jesus é a vitória. Glória a Deus. Muito obrigado, Senhor Jesus, por mais essa oportunidade.

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1: Senhor, nosso Deus e nosso Pai, a Tua palavra nos diz que onde tiver dois ou três reunidos no Teu nome, ali estará no nosso meio. Pai, eu creio. Creio que o Senhor manifestou de uma forma gloriosa em nossas vidas hoje, através dessa palavra ungida, ministrada pelo Teu servo, Pastor Natal. Senhor, agradecemos, Pai, por toda a boa dádiva, Senhor, por essa palavra que penetrou no nosso espírito, que nos fortaleceu, que nos faz compreender o que é realmente a Tua essência, a Tua substância, Pai. Ó Senhor, nós Te louvamos e Te agradecemos. Pai, Te pedimos, Senhor. Ó Senhor, nós não sabemos a necessidade do nosso próximo, mas o Senhor é um Deus onisciente, conhecedor profundo da natureza. Nós clamamos a Ti, ó Pai, e que nossas orações possam chegar ao Teu trono com um aroma suave. Pai, toca poderosamente nas vidas que estão nos ouvindo essa tarde. Que essa palavra foi ministrada pelo Teu servo possa entranhar mais íntimo do Seu ser e moldar a vidas para o Teu reino, Senhor. Pai, nós Te louvamos, Te agradecemos e Te pedimos, Senhor, que o milagre do Senhor seja estendido a todos aqueles que estão ouvindo, que estão carentes de uma necessidade ou outra, Pai. Nós estamos enfermos e nós cremos que através da Tua palavra que a Tua restauração pode ser possível, meu Deus. Meu Deus, nós Te louvamos e Te exaltamos e Te agradecemos, Pai. Esteja com os cônjuges, nos lares, Pai, fortalecendo os laços. Nós sabemos que o inimigo tenta manipular os lares, mas o Senhor, Deus todo onipotente, sovela por nós, ó Pai. E nós Te pedimos, Senhor, visite cada lar que está nos ouvindo nessa tarde. Senhor, jovens que estão ouvindo, Pai, pais de família que estão aí tristes, porque de alguma forma seus filhos têm mais companhia, Pai. Às vezes enveredados nos vícios, mas Senhor, Deus Santo, Poderoso, todo poder manda do Senhor. E Te louvamos, Senhor, Te pedimos, Senhor, ser com este, que eles venham conhecer o Senhor no plano pessoal. Pai, Tu és o Deus que liberta, que consola, que fortalece. E nós Te louvamos nessa tarde, em nome do Senhor Jesus. Amém e amém. Muito bem. Maravilhas, né? Nós estamos chegando no final do nosso programa. Quero agradecer imensamente o Pastor Natal, professor e Pastor Natal, que foi instrumento nessa tarde, eu creio. Se do outro lado as pessoas estão nos ouvindo, se prestar muita atenção, com certeza Deus falou em cada coração nessa tarde. Deus possa continuar usando o irmão sempre, pastor, viu? E renova sempre a unção na vida do irmão e que dê muitas vitórias, não é? Porque a luta, ela é travada na área espiritual. Mas aquele que se propõe a fazer a obra do Senhor, Deus está sempre com ele, não é? A misericórdia do Senhor vai estar sempre conosco a partir do momento que nós temos o coração voltado para ele, para a glória do nome dele. Que o Senhor possa estar sempre abençoando. Obrigado aí por não ter disponível de outras coisas para vir no nosso programa, né? Eu tenho plena convicção, centenas de pessoas foram abençoadas nessa tarde. Glória a Deus por isso, né?
2: Amém.
1: E nós estamos chegando ao final do nosso programa, né? E vamos fazer o sorteio. Ah, já está aqui, né? A pessoa que foi sorteada, não é? A Luana do Colonial Sul, né? Parabéns, Luana. Muito obrigado pela participação. O teu brinde vai estar aqui no estúdio da Rádio Betel. Você pode pegar segunda-feira no horário comercial, a partir das 9 horas, tá? Muito obrigado pela sua participação. E a todos aqueles que ligaram e que pediram música, ficaram duas músicas para trás, se não for possível atender, né? Mas se a Carolina quiser colocar aí no hall aí, é o Vitor, do Jardim Tiradentes, e também a Camila, né? São duas músicas que eles pediram, vai ficar na sequência aí. Deus abençoe muito, viu, pastor? O professor Fernando também, que está do outro lado lá, né, ouvindo. Quero agradecer também a nossa sonoplasta, que com muito carinho atendeu. Ela sempre, né, está ali, atenta. E o programa é todos, né? Sempre eu falo. no final do nosso programa, existe uma igreja genuinamente evangélica, vai ouvir a palavra do Senhor, que a fé vem pelo ouvir e ouvir a palavra de Deus. Tenha todos uma semana abençoada. E se Deus assim nos permitir, né, querendo Ele, no sábado que vem, nós estaremos aqui, eu e você juntos, na conexão de paz e amor fraternal. Fiquem todos com Deus, na paz do Senhor.

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2: Boa tarde!
3: 17:08.
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6: E aí, galera do Gospel Nejo, como é que vocês estão? Eu espero que cheios de energia, prontos para se conectar com a mensagem divina que nós vamos transmitir hoje. Quero mandar um abraço especial para os ouvintes fiéis que nos acompanham semana após semana. Sejam bem-vindos, vamos lá!
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1: Glória a Deus. Para ele, ele merece.

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1: Momento de recarregar as baterias durante esse intervalo aqui do Gospelnejo. Não se esqueçam de voltar, ó, que nós temos muito mais música e inspiração esperando por você. Já, já.
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4: Boa tarde.
5: 17:27.
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1: Aqui estamos novamente, firmes, fortes, pronto para mais uma parte do nosso Gospelnejo. Tem muita música abençoada pela frente, vamos lá.
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1: Olha aí, com esse intervalo, damos uma pequena pausa na nossa programação. Continuem ligados, continuem conectados. Gospelnejo, volta já.
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2: 17 horas e 44 minutos.

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1: E aqui estamos novamente, firmes, fortes, pronto para mais uma parte do nosso Gospel Nejo. Tem muita música abençoada pela frente, vamos lá.
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2: E assim chegamos ao fim dessa edição do Gospel Nejo. Obrigado por nos acompanhar nessa jornada de louvor, de inspiração. E até a próxima semana, com mais música para alimentar a alma. Fiquem com Deus.
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Eu estou pedindo, eu estou suplicando para que você comece a pensar no que você está fazendo. E não haja pela emoção, não faça o que vê todo mundo fazendo. Siga o seu coração, seja guiado pelo Espírito Santo. Nós temos aqui em cima alguns adereços que se encaixam com a mensagem "Porque estou ensinando sobre poços fechados". Sei que isso pode não fazer nenhum sentido para você a princípio, mas deixe-me começar dizendo que no Velho Testamento, a maneira que os inimigos dos israelitas lutavam contra eles era vindo e jogando pedras em seus poços e os fechando para que não pudessem pegar água. Bem, a Bíblia diz que do nosso interior fluirão rios de água viva. No entanto, seu poço pode ser fechado. E se ele for, nada de bom vai sair. E se sair algo, você pode até ter algo de bom, mas não conseguirá colocar para fora fazendo bem para outras pessoas. Quero que você tenha uma boa imaginação. Isto foi de última hora. O Matt organizou para mim em um dia e meio. Então, este é um poço, que por acaso é uma lata de lixo. E estas pedras representam o que vou ensinar hoje à noite, pelo menos a maioria delas. Mas use a sua imaginação por um minuto. Vamos fingir que este é o seu espírito aqui embaixo. Então vamos dizer que, sabe, digamos que isto seja o espírito, porque ele é mais profundo. O espírito é a parte mais profunda de nós, onde todas as coisas boas estão. Veja, quero dizer, uau, quando você nasce de novo, cada coisa boa que Deus tem é colocada em você. E como o fruto do Espírito está em você, o amor está em você, no seu espírito você é cheio de vida, mas nós temos essa alma para lidar. E assim a nossa alma, pode-se dizer, está entre o nosso espírito e o mundo. Então, Deus quer que as coisas boas que Ele colocou em nós saiam de dentro de nós e abençoar as pessoas. Sabe, é bom ir à igreja e dizer glória a Deus, mas se as pessoas não conseguem ver Jesus através de você, então, você não está fazendo nada de bom para ninguém. E se Deus quisesse nos salvar para nunca afetarmos a mais ninguém, então Ele teria nos salvado, nos levado direto para o céu e não iríamos bagunçar tudo aqui. Mas cada um de vocês está aqui por um propósito. Vocês entendem? Você tem um propósito, e isto é deixar a sua luz brilhar. E assim trabalhar com o Espírito Santo. E a partir do seu novo nascimento, até você sair daqui e deixar esta terra para a casa do Pai, é trabalhar com o Espírito Santo e permitir que Ele continue curando e restaurando a sua alma para que todas as coisas boas que estão em você possam passar pela sua alma, que é a sua mente, vontade e emoções, e chegar aqui onde o mundo pode vê-lo. Você nem precisa dizer a ninguém que foi salvo. Eles vão perguntar o que há de diferente em você. Amém? Então, e os inimigos, assim como eles paravam os poços dos israelitas, o diabo faz o seu melhor para parar o seu poço. E eles jogavam sujeira em seus poços. E é exatamente isso que o diabo tenta fazer conosco. Ele tenta jogar sujeira no nosso interior, o que poderia representar o mundo e as coisas mundanas. Então, é nesta direção que estamos indo. Eu só queria te dar uma pequena base para que você não se sinta perdido. Deixe fluir. Está escrito, do seu interior fluirão rios de água viva. Me pergunto quantos aqui e aqueles assistindo pela TV que estão... Vocês se sentem secos? É como se algo estivesse errado. Não há um fluxo na sua vida. Quando nós estamos em um bom fluxo, tudo se torna tão fácil. E sabe, eu estou em um bom fluxo aqui esta noite, eu me sinto confortável, eu me sinto
tranquila, não estou brigando com a mensagem. Mas parte disso é porque eu mantenho a sujeira e as pedras longe da minha alma. Porque veja, eu sei que se eu subir aqui, com falta de perdão no meu coração, as boas palavras que Deus colocou em mim para trazer para você, eu posso até dizê-las, mas elas não vão chegar aí com a unção de Deus. E sem a unção, você pode até escutar, mas isto não afetará. E sabe, é interessante como duas pessoas, dois ministros diferentes, poderiam pregar exatamente a mesma mensagem e de uma delas você não receber nada e a outra trazer uma mudança de vida para você. E então não são apenas as palavras, mas é a unção que está naquele pregador que realmente faz a diferença em seu coração. E a unção, claro, é um dom de Deus, mas eu acho que é seguro dizer, e eu espero que você entenda isso da maneira certa, há um preço a se pagar por ela. Nós não temos o privilégio de viver como o mundo vive. Fico feliz que você esteja tão animado. A Bíblia diz, saiam do meio deles e sejam santos. Agora, isto não significa que devemos agir como se fôssemos os melhores do mundo e que nós não vamos tocar ou conversar ou comer um sanduíche com um incrédulo, mas a forma que eu explico é que nós devemos estar perto dos incrédulos, porque se nos escondermos deles em nossos pequenos grupinhos cristãos, nós nunca afetaremos nenhum deles, mas temos que ter certeza de que nós os estamos afetando e não eles nos infectando. Amém? Então, João 37, 38, no último dia, no maior dia da festa, Jesus se levantou e disse em voz alta, que qualquer um que esteja com sede, venha até mim e beba. E quem crer em mim, como dizem as escrituras, então rios de água viva fluirão de dentro deles. Então, isto já estava neles, mas deveria estar fluindo de dentro deles. Então, deixe-me perguntar, o que está fluindo de você? Está vivo ou está morto? Eu fui disciplinada por Deus duas vezes na semana passada e eu amo isso, amo quando Deus me mostra coisas que estou fazendo de errado. Isso não me faz me sentir mal comigo mesma. Na verdade, eu compreendo que a disciplina de Deus é um sinal do seu amor. Eu sou grata por Ele não me deixar em paz, nem me deixar cega para os problemas e as bagunças da minha vida. Então, quando Deus te mostra algo errado em sua vida, você não precisa se sentir culpado, só precisa concordar com Ele. Agradeça a Ele por te mostrar. Peça a Ele para te ajudar a mudar aquilo, porque você não pode mudar nada sem Ele. Amém? E se cair de novo, você se levanta e tenta de novo, e se cair, tenta de novo, e se cair, tenta de novo. E como Deus vê a sinceridade do seu coração, Ele o ajudará. Então eu fui corrigida por Deus por ser muito crítica, por falar das pessoas de uma forma crítica. Veja, não é sobre todas, mas tem certas pessoas de quem nós meio que desabafamos. Então eu estava desabafando um pouco demais. E sabe, você pode se afundar nessas conversas. Talvez você nem queira ir para esse lado, mas você pode se afundar nelas. Então, eu aceitei isso e tenho feito algumas boas mudanças. Há alguns dias atrás fui corrigida novamente por Deus por ser impaciente. E eu disse, oh, Jesus, bem, porque esta sempre foi talvez a minha falha número um. Eu quero que as pessoas entrem no meu ritmo, eu quero que elas se movam. Não suporto pessoas que ficam zanzando por aí, sabe? Você sempre tem que esperar
por elas para sair. Eu fico, eu não sou tão impaciente com Deus, porque eu aprendi que o tempo dele é certo, sabe? Mas com as pessoas, acho que nós sairíamos muito bem se não houvessem pessoas. John Northberg escreveu um livro, Eu Gostaria Muito Mais de Você Se Você Fosse Mais Como Eu. E então, e Deus quer que sejamos pacientes com as pessoas, que sejamos pacientes com as suas falhas e fraquezas, tendo em mente que todos temos a nossa própria carga de falhas opressivas com as quais elas também têm que lidar. E eu fico impaciente com coisas como ontem, sabe? Eu estava a um capítulo de terminar uma edição enorme de um livro, gente, que eu escrevi. E havia... O meu editor estava envolvido, a minha editora estava envolvida, eu estava envolvida, eles leram tudo, fizeram seus comentários e eu estava organizando tudo para finalizar. São 25 capítulos e eu havia terminado 24 e tive que parar por um tempo para receber uma pessoa que veio à minha casa. E então, quando eu voltei, todas as coisas haviam sumido. Agora, sabe... Isto te deixa com dor de estômago se você é um escritor e eu não sou boa com toda esta tecnologia. Então, isto me assusta porque eu não sei o que fazer para consertar. Então, eu tenho que ligar para alguém. Então, a primeira pessoa para quem você liga não está e a outra também não. E você liga para outra pessoa. E assim, eu falhei no meu teste ontem. Ainda assim, foi consertado. Meu filho é bem antenado, ele veio e... consertou, eu disse, o que você fez? Ele disse, você não quer que eu diga, porque da próxima vez que isso acontecer, você vai me ligar e nem vai se lembrar, sabe, meu? Então, quantos de vocês têm a questão da impaciência? Ok. Nós amamos a nossa tecnologia que nos dá tudo tão rápido. Mas quer saber, podemos ficar impacientes se tivermos que passar por uma área por 3 minutos onde não tem uma boa torre de celular. Não sei o que aconteceria se ficássemos sem os nossos telefones por 2 ou 3 dias, o mundo iria parar. Então, nem tudo que sai de mim é perfeito, mas eu quero Deus, eu quero que Deus continue lidando comigo, mostrando-me as coisas que precisam mudar. E esta é uma das coisas sobre saber quem você é em Cristo. Quando você sabe quem você é em Cristo e sabe que Deus só te mostra coisas assim por causa do seu amor, então, isto é dito em Apocalipse, em Hebreus, pois a quem o Senhor ama, ele corrige. Então, ele só nos conta nossos defeitos, Apocalipse diz, por causa do seu amor por nós. De vez em quando eu penso, Deus, você poderia me amar menos? Só um pouquinho. Mas se você sabe quem você é em Cristo... quando Deus te mostra algo assim, você não precisa ser condenado. Você pode ficar feliz porque você sabe que Ele só está fazendo isso porque Ele ama você e que isso vai te ajudar. Vamos lá? Isto vai te ajudar a ser uma pessoa mais feliz e mais pacífica. Então, o que está fluindo de você? Salmos 46, 4 e 5 diz, há um rio cujas correntes alegram a cidade de Deus, o lugar santo onde habita o Altíssimo. Deus está dentro dela, ela não vai falhar, Deus vai ajudá-la ao romper do dia. Deus vive no meio de sua igreja e Ele vive no meio de cada crente individualmente. E isso realmente vai além, Eu penso sobre isso e eu sei que é verdade, mas eu acho que eu nunca vou conseguir entender a totalidade do que significa quando Deus diz que Ele, Deus, veio viver em nós, que nós somos sua casa. Você consegue entender? Deus vive em você. Ele disse aos discípulos... eu vou mandar outro Consolador, Ele tem estado com vocês, mas agora Ele estará em vocês. O Espírito Santo vive em você. E eu acho que se nós conseguimos ter em mente que Deus
está aqui conosco em todo o tempo e que nada fica escondido dele, que ele ouve cada palavra e vê cada ação, talvez, apenas talvez, isto nos induziria a nos comportarmos apenas um pouco melhor. Ele deveria estar fluindo de dentro de nós, e quando ele flui, nós ficamos felizes e os outros também ficam. Então, por favor, se você vai ficar perto de mim, me faça feliz. Obrigada. Apocalipse 22:1. Então o anjo me mostrou o rio da água da vida, tão claro quanto cristal, fluindo do trono de Deus e do Cordeiro. Então deveríamos estar mais preocupados com o que está saindo de nós do que com o que está vindo para nós. Uma das canções que cantamos hoje diz: não estou apenas atrás de bênçãos, mas quero você na minha vida. Temos que nos preocupar mais em sermos bênçãos para os outros do que só recebemos a nossa. Nós devemos ter a nossa mente no dar e não no receber.

Oferte aos outros até que isto quebre essa ganância e egoísmo de você. Você talvez tenha que fazer isso como ato de vontade, mas você chegará ao ponto onde amará ofertar, você procurará lugares para ofertar. Devemos ofertar encorajamento e nem sempre eu gostaria que alguém me encorajasse. Foque em abençoar e não em ser abençoado, a ofertar financeiramente, não só receber, a elogiar e não apenas ser alguém que elogie você. Amém? Gênesis 26, 15. Então todos os poços que os servos de seu pai haviam cavado no tempo de seu pai Abraão, os filisteus pararam, enchendo-os de terra. Nós vamos chamar de sujeira. Permanecemos fortes espiritualmente quando mantemos o mundo fora de nossas vidas, nos enchendo de Deus. Satanás sempre tenta jogar sujeira em nossos poços. Parar seu poço significa uma derrota certa. Até Israel tentava parar os poços de seus inimigos. Não apenas seus inimigos tentavam parar os seus poços, mas eles tentavam parar os poços de seus inimigos porque eles sabiam que isto era uma derrota certa. Então, primeiro, na verdade, eles jogavam pedras em seus poços também. E às vezes eles cobriam as terras com pedras para que nada crescesse nelas. No Velho Testamento, uma das formas de matar as pessoas era apedrejando-as até a morte. Então, vamos falar sobre as pedras que o diabo tenta jogar em nosso poço. E a primeira da qual nós vamos falar é sobre a pedra da desobediência. Desobediência. Agora, sei que você pode não precisar disso, mas talvez possa contar a outra pessoa sobre essa boa mensagem. E eu sei que nenhum de vocês vai precisar da mensagem de amanhã. Talvez eu não devesse nem contar para vocês, mas para que não pensem que não precisam dela, eu vou. Amanhã de manhã eu vou pregar sobre egoísmo. Aqui está o porquê. Você não pode ser feliz e egoísta ao mesmo tempo. Então chame todos os cristãos egoístas que você conhece e traga-os com vocês e lá vamos nós. O diabo nos faz ser desobedientes. O rio não flui sem obediência. Eu vou te dizer, esta é uma das mensagens mais importantes que precisamos ouvir nesses tempos na história mundial. Nós estamos vivendo em um lugar escuro. Escuro e escuro, que fica cada vez mais escuro. E uma das razões dele ficar cada vez mais escuro é porque mais e mais cristãos têm a sua luz diminuída. Isto é, se estiverem acesas. Amém. Isaías 48:18. Se você tivesse, se ao menos você tivesse prestado atenção aos meus comandos, a sua paz teria sido como o rio e a sua paz teria sido como as ondas do mar. A Amplificada diz, se você tivesse escutado meus mandamentos, então a sua paz e a sua prosperidade teriam sido como o rio fluindo. Ouviram isso? Se ao menos você tivesse escutado os meus mandamentos, a sua paz e a sua prosperidade teriam sido como o rio fluindo. Depois que eu escrevi um livro sobre todos os 31 capítulos de Provérbios. E eu estou tão feliz por ter feito isso, porque apenas concretizou em mim a mensagem que a Bíblia nos dá do início ao fim. Faça o que eu digo e você vai ter uma vida ótima. Haja como um tolo e não faça o que eu digo, e você vai ter todo tipo de miséria que o pecado pode trazer. Eu coloco diante de você a vida e a morte, a bênção e a maldição. Escolha a vida para que você e seus descendentes possam viver. Eu estou pedindo, eu estou suplicando para que você comece a pensar no que você está fazendo e não haja pela emoção.

Não faça o que todo mundo está fazendo. Siga o seu coração. Seja guiado pelo Espírito Santo. E se você é a única pessoa que você conhece que está tentando realmente viver como um cristão, sabe, às vezes se você está realmente se comportando como um cristão, até mesmo outros cristãos podem se afastar da comunhão com você. Quem acha que nos comprometemos demais para manter nossos amigos? E quer saber, eles não se importam muito com você, se você quer saber a verdade. Eu me pergunto, quantas pessoas arruinam suas vidas tentando manter uma pessoa que elas amam, e essa pessoa não faz nada além de te controlar e manipular você, e quando a dificuldade vem e você precisa dela, ela não está lá. Siga a Deus e Ele nunca vai te deixar nem te abandonar. Ele é um amigo mais chegado do que o irmão. A obediência traz rios de paz e ondas de justiça. Quando somos obedientes, Deus derrota os nossos inimigos por nós. Citamos as escrituras, citamos metade de uma escritura em Tiago 4:7, resisti ao diabo e ele fugirá de vós. Mas não é só isso que foi dito. Sujeitai-vos, portanto, a Deus, resisti ao diabo e ele fugirá de você. Nós não teremos o poder espiritual para vencermos o diabo se nós não nos submetermos a Deus, e é daí que vem o nosso poder. Eu gosto dessa mensagem, você gosta? Êxodo 23, 22. Se você ouvir atentamente e fizer tudo o que eu digo, eu serei inimigo de seus inimigos e me oporei àqueles que se opõem a você. Uau! Eu quero que Deus seja inimigo dos meus inimigos. Somos abençoados obedecendo e não somos abençoados senão. Sabe, as pessoas dizem hoje, bem, com a nova aliança, Deus não vai te amaldiçoar? E ele não é esse tipo de Deus? Quer saber? Deus não nos amaldiçoa, é nós que fazemos isso conosco. Ele diz, eis que coloco diante de ti a bênção e a maldição. Se você fizer o que eu disser, será abençoado. Se não fizer, será amaldiçoado. Mas aqui nunca diz que ele é quem está amaldiçoando. Trata-se da nossa escolha. Nós trazemos isso para nós mesmos. E eu não estou dizendo que tudo que acontece de ruim ou todo problema que você tem é culpa sua. Não é isso que estou dizendo. O diabo está vivo e pleno no planeta Terra. E as coisas acontecem.

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Mas Deus, veja, se você está obedecendo a Deus, não importa o que outra pessoa faça com você, se Deus está com você, quem pode estar contra você que fará qualquer diferença? Somos abençoados se obedecermos e não somos se não obedecermos. Sabe, as pessoas dizem hoje, bem, com a nova aliança, Deus não vai amaldiçoar você. Ele não é esse tipo de Deus. Deus não nos amaldiçoa, nós é que fazemos isso. Ele diz, eis que coloco diante de ti a bênção e a maldição. Se você fizer o que eu disser, será abençoado. Se não fizer, será amaldiçoado. Mas não diz que é ele quem nos amaldiçoa. Trata-se da nossa escolha. Nós trazemos isso para nós mesmos. Não estou dizendo que tudo de ruim que acontece ou todo tipo de problema que você tem é culpa sua. Não é isso que estou dizendo. O diabo está vivo no planeta Terra, sabe? E as coisas acontecem. Estava 6 graus em Santa Luz esta manhã. 6. E um dos nossos aquecedores decidiu não funcionar. Eu estava me preparando para sair da cidade. Bem, isso não significa que eu tenha feito algo de errado. E assim, o aquecedor não funcionava, significa que o diabo estava tentando irritar-me no dia mais frio do ano, enquanto eu me preparava para sair para esta conferência. Mas ele não ganhou. Haha! Eu tinha um plano de batalha. Eu peguei meu casaco de ficar em casa, peguei meu tapete aquecedor. Tenho um tapete aquecedor na cadeira. Então acendi a lareira e tive o meu tempo com Deus. Estava muito aconchegante. Coisas acontecem. Mas há uma diferença disso e de quando você sabe que existe algo que está errado em sua vida. Eu já ouvi todas as pregações sobre fé e pregações sobre crer em Deus por isso e mais aquilo outro. E sabe, anos e anos e anos atrás, eu finalmente tive que parar e dizer, quer saber, Deus, isto não está funcionando para mim. O que há de errado? Eu te desafio a perguntar a Deus o que há de errado em sua vida e ver o que Ele te diz. Vamos lá. Deus, o que há de errado em minha vida? Sabe o que Ele me disse? Ele disse, você é egoísta. Sua vida é toda sobre você, suas orações são todas sobre você e o que você quer receber. Se você estiver disposto e obediente, você vai comer as coisas boas da terra. Isaías 1:19. Adão e Eva estavam fluindo rios e no momento seguinte eles eram poços parados. O que aconteceu? Eles desobedeceram. Simples assim. Adão e Eva eram livres, desfrutavam a vida que Deus havia lhes proporcionado, desfrutando de Deus, desfrutando do outro. A criatividade estava fluindo, Adão tinha acabado de nomear todos os animais e eu sabe, deve haver bilhões de insetos, eu não sei como ele conseguiu fazer isso. E sou tão fofo e Adão deu nome a todos os animais. Quer saber? Havia mais de 3 ou 4? Eles estavam em autoridade, eles tinham autoridade sobre tudo o que havia na terra, e Deus disse, governe, tenha domínio. Você pode comer de todas as frutas, de todas as árvores do jardim, tem apenas uma coisa que eu não quero que você toque. Por que será que a única coisa que nos pedem para não fazer é sempre a coisa que nós queremos fazer? Porque é assim que o inimigo trabalha. Então, Deus disse para não comerem da árvore do conhecimento do bem e do mal. Deus, ele é tão bom que ele
nunca quis que o homem soubesse o que era o mal. Ele só queria que comessem da árvore da vida e deixassem que a vida fluísse para eles e através deles. Então, o diabo, quantos sabem que o diabo é real? Ele não é só um personagem do Halloween. Gênesis 2:25, Adão e sua esposa estavam nus e não sentiam vergonha. Mas os primeiros 10 versículos de Gênesis 3, você consegue se concentrar em 10 versos? A serpente era mais astuta do que qualquer um dos animais que o Senhor havia criado, e ela disse à mulher: não pense que o diabo não vai falar com você, porque ele vai. O que você precisa fazer é aprender a respondê-lo. Então ela disse à mulher: Deus disse que você não deve comer de nenhuma árvore do jardim. Viu como ele distorceu? Deus disse que não pode comer de nenhuma. E a mulher disse: nós podemos comer frutas das árvores no jardim. Mas Deus disse: você não deve comer o fruto da árvore que está no meio do jardim. E você não deve tocá-lo, você vai morrer. E aí vem a mentira. Você certamente não vai morrer. Disse a serpente à mulher. Agora, isso aqui foi o ponto de virada para Eva e para Adão e depois para todos nós. Ela deveria ter dito: você está mentindo. Isso não foi o que Deus disse. Ele disse: você não deve comer disso. Pois Deus sabe. O diabo adora deturpar Deus, porque Deus sabe que quando você comê-lo, seus olhos serão abertos e você será como Deus, conhecendo o bem e o mal. Deus está escondendo algo de mim, e então ele sugeriu que ela o comesse. Ele está tentando impedir-me de ter algo bom. Eu poderia ser como ele? Foi isso que colocou Lúcifer em apuros? Eu vou levantar o meu trono acima do trono de Deus. Eu serei como o Altíssimo. Quando a mulher viu que o fruto da árvore era bom para comer e agradável aos olhos, e também desejável para obter conhecimento, ela o pegou e o comeu, e ela também o deu ao seu marido que estava com ela, e ele comeu. Agora, deixe-me esclarecer uma coisa. Eva sempre leva a culpa de tudo isso aqui. Mas posso te lembrar de que Adão era o chefe da casa? E ele sabia o que Deus havia dito. E ele deveria ter dito a Eva imediatamente: você não deveria ter feito isso. É melhor você se arrepender bem rápido. Não vou comer porque Deus disse para não fazermos isso. Mas ele o pegou e o comeu. Bem, é melhor eu não dizer nada mais, sabe? Não seja um homem que vai ser o chefe da casa somente quando você quiser. Mas então, quando se trata de responsabilidades, você não quer ter nada a ver com isso. Eu vou parar por aqui, gente. Então os olhos de ambos foram abertos e perceberam que estavam nus. Então eles costuraram folhas de figo e fizeram roupas para si. Então eles começaram a tentar encobrir o seu pecado. Eu tenho um amigo aqui, eu vou pregar para você. Então o homem e sua esposa ouviram o som do Senhor Deus enquanto ele caminhava no jardim no final do dia, e eles se esconderam do Senhor porque estavam com medo. E é assim que acontece. Quando fazemos o que Deus nos diz para não fazer, ficamos querendo nos esconder de Deus e ficamos com medo, e o medo governa as nossas vidas. Jonas desobedeceu a Deus. A palavra do Senhor veio a Jonas, filho de Amitai,
Vá para a cidade de Nínive e pregue contra ela, porque sua maldade chegou até a mim. Mas Jonas fugiu de Deus e foi para Tarsis. E se você olhar para o mapa, era exatamente a direção oposta a qual Deus o mandou ir. Quantas pessoas estão indo exatamente na direção oposta do que Deus lhes disse para ir? Ninguém aqui é apóstolo. Talvez sejam algumas pessoas que não ousariam entrar em uma igreja, mas você está assistindo pela TV? Você está buscando, está procurando. E pensou, eu vou dar uma espiadinha nisso aqui. Vá para a grande cidade de Nínive e pregue contra ela, porque sua maldade chegou até mim. Mas Jonas fugiu e foi para Tarsis, foi para Jope, encontrou um navio com destino a este porto. Depois de pagar a tarifa, ele subiu a bordo e navegou para Tarsis para fugir do Senhor. Então o Senhor enviou um grande vento e uma tempestade muito violenta surgiu e o navio ameaçava se despedaçar. E posso te dizer? Daqui a pouco você verá como Jonas foi definitivamente sugado. E Deus preparou um grande peixe. Uma baleia, eu suponho, para engoli-lo. E ele disse, eu amo isso. Na minha angústia, eu clamei ao Senhor. Às vezes, a angústia que nós temos é um presente. Sim, é isso mesmo. Quem já buscou a Deus e teve um relacionamento com Ele no meio dos seus problemas? Aham. Quem teve a maior parte do seu crescimento espiritual quando estava passando por um problema? Viu? Mas eu não estou pregando sobre isso hoje. Ele disse, na minha angústia, eu clamei ao Senhor e Ele me respondeu do fundo do reino dos mortos e eu pedi ajuda e Ele ouviu o meu clamor. Você me jogou nas profundezas, no coração dos mares e as correntes giravam sobre mim, todas as suas ondas e rebentações vieram sobre mim. Eu disse, fui banido de sua vista, no entanto, tornarei a ver o seu rosto no teu templo sagrado. Ele começou, foi bem aqui onde ele decidiu se arrepender. E veja o que aconteceu. As águas me ameaçaram, as profundezas me cercaram, até as algas estavam enroladas na minha cabeça. Isso prova que você pode orar em qualquer lugar. Eu me afundei até o fundamento dos montes e na terra cujas trancas me prendiam para sempre. Mas você, Senhor meu Deus, tirou a minha vida do fundo do poço. Uau! Olha, você pode ter desobedecido a Deus e sentir como se tivesse sido engolido por algo e algas estivessem enroladas na sua cabeça, mas se você se arrepender, Deus vai te levantar novamente de dentro do poço. Quando minha vida se esvaía, eu me lembrei do Senhor e a minha oração subiu até você no seu santo templo. Aqueles que se apegam a ídolos inúteis se afastam do amor de Deus por eles, mas eu com gritos de louvor sacrificarei a ti, Senhor. E o que eu votei eu vou pagar, eu direi a salvação vem do Senhor. E o Senhor ordenou ao peixe e ele vomitou Jonas em solo seco. Mas eu amo esta parte. Se você for para o próximo verso, capítulo 3, verso 1, diz, e Deus disse a Jonas, vá para Nínive. Essa é a minha parte favorita. Ele poderia ter evitado todo aquele desvio, porque ele não mudou de ideia e ele não vai mudar de ideia sobre o que ele disse para você fazer também. Amém? Agora aqui está outra coisa que pode fechar o seu poço. Vivendo no passado. Você tem que esquecer o passado. Deus disse, eis que faço novas todas as coisas. Vou te dizer a verdade. Não que você não se lembre delas com carinho, mas às vezes você tem que deixar de lado as grandes vitórias do passado. E eu te digo por quê? Se você continuar se agarrando a elas, você não vai perceber que Deus tem algo ainda maior do que aquilo para você.
Amém? Seja o que for que você se lembre de ter acontecido com você, Deus tem algo bem maior, mas você não pode continuar apenas olhando para o passado. Esqueça os pecados passados e os erros do passado. Esqueça as pessoas que feriram você no passado. Esqueça até mesmo das suas vitórias do passado. Esqueça a vida de pecado que você viveu, especialmente daquelas coisas que você gostava demais. Bem, eu me lembro de quando eu costumava ir à boate na sexta-feira, e aqui estou eu sentado ouvindo ela falar e falar e falar e falar e falar e falar. Deixa eu lhe dizer, a ressaca que você vai ter amanhã será melhor do que a que você costumava ter. E alguns estavam tão afastados de Jesus que se levantarão bem cedo e virão amanhã para o segundo round. Gênesis 19, 17 e 26. Assim que eles os levaram para fora, um deles disse: fujam por suas vidas, não olhem para trás e não parem em nenhum lugar ao longo do caminho. Mas a esposa de Ló olhou para trás e ela se tornou uma estátua de sal. Pode-se dizer que o poço dela foi fechado com concreto. Sabe, o rio de Deus só pode fluir em sua vida à medida que você avança. Se fosse para olharmos para trás, teríamos olhos atrás da cabeça e nós não temos. Vamos lá. Os olhos estão na frente da sua cabeça porque você tem que estar olhando para a frente, não para a direita nem para a esquerda, especialmente não para trás. Sim, vamos lá. E ela olhou para trás porque ela não queria deixar algumas daquelas coisas que ela tinha naquela vida. No final desta reunião, daremos às pessoas uma oportunidade de receber a Cristo como Salvador. Escute-me. Não se preocupe com as coisas que você vai ter que abandonar para seguir a Jesus. Oh, eu estou me divertindo tanto, você não está. Você pode saber o que é diversão, mas você não sabe o que é alegria. Você não sabe. Com certeza você não sabe o que significa se deitar à noite e ter paz completa. Você não sabe o que significa não ter medo da morte, mas na verdade estar ansioso por ela. Amém? Você pode achar que está feliz, mas você não está. Você não tem nada que se compare ao que você recebe quando você abre o seu coração para Cristo e Ele vem morar em você. Nada é melhor do que você estar limpo por dentro. Você pode entrar na banheira, no chuveiro e lavar a sujeira do seu corpo, mas só o sangue de Cristo pode lavar a sujeira da sua alma. Amém? Graças a Deus por Jesus ter morrido por nós. Uhul! Você tem que seguir em frente. As próximas pedras que falaremos é a do ódio, a malícia, a má vontade, o ciúme e a inveja. Vamos ver, uau! Ciúme, inveja, ódio, maltratar os outros, a má vontade. Estamos prestes a ter problemas aqui. Os irmãos de José o lançaram em um poço vazio que não tinha água nele. Gênesis 37, 23, 24. Então, quando José chegou, seus irmãos arrancaram a sua túnica, a túnica ornamentada que ele estava usando, da qual eles tinham ciúmes, porque era uma túnica especial que seu pai havia feito para ele. Ele era o bebê da família e o mais favorecido, e sabe, isso ainda acontece hoje em dia. Irmãos e irmãs ficam com ciúmes do bebê da família, eu sei, nós lidamos com isso em nossa casa também. É tipo, ele consegue tudo que ele quer. Agora eles ficaram espertos, quando querem algo, mandam ele nos pedir.
Ele é o bebê da família, tem 40 anos, 1,85 m. E ele gosta de carregar a mamãe no colo por aí? Sabe, você, geralmente, não é que você ame um de seus filhos mais do que o outro, mas o seu bebê. Ah, é o seu bebê. Alguns pais aqui sabem do que estou falando? Então, eles o levaram e o jogaram na cisterna e ela estava vazia, isto é um poço, não havia água nele. Bem, sabe, eu imagino que quando eles foram para casa e disseram ao pai que José tinha morrido por animais selvagens, e eles viram o lamento que seu pai teve e o quanto eles o haviam ferido, eu não creio que dormiram muito bem à noite, quando pensaram no que eles haviam feito. Tudo por ciúme e ódio, só porque José era o bebê e seu pai o favoreceu um pouco e ele teve um sonho. Às vezes as pessoas te odeiam se você tem um sonho. Na verdade, tem pessoas que não querem que você faça nada de bom. Vamos lá. Elas ficam com ciúmes se você vai fazer algo bom. Não querem fazer nada com a vida delas e ficam bravas se você faz com a sua. Eu tive um sonho. Depois que Deus falou comigo sobre o ministério, praticamente perdi todos os amigos que eu tinha. Nem todos estão prontos para sonhar com você. Provavelmente tiveram pesadelos, culpa, medo de serem pegos, pavor, arrependimento e muitas outras emoções negativas. A atitude deles de jogar José num poço seco os transformou em poços secos também. Eu gosto disso. A Bíblia diz em Atos 7:9, porque os patriarcas tiveram ciúmes de José, eles o venderam como escravo para o Egito, mas Deus estava com ele. Mas Deus, veja, se você está sendo obediente a Deus, não importa o que outra pessoa faça com você, se Deus está com você, quem pode estar contra você que faça qualquer diferença? E nada é absolutamente mais divertido do que quando Deus te exalta no meio dos seus inimigos. E eles têm que parar e ficar assistindo. Vamos lá. Você não precisa tentar dar o troco. Ore por eles e os abençoe. E deixe Deus ser Deus. Eles tentaram fazer de José um escravo, mas os seus pecados os mantiveram escravizados. Jeremias 2,13 diz algo que eu realmente gosto e diz: o meu povo cometeu dois males ou dois pecados. Número um, eles abandonaram a fonte da água viva. E número dois, eles cavaram para si mesmos poços que não têm água neles. Você já foi um escavador de poços? É, isso passou pela sua cabeça, ok. Você está com sede, você está seco, a vida não está funcionando, então você diz: eu sei o que eu vou fazer. E você cava o seu próprio poço. E você trabalha, e você trabalha, e você trabalha, talvez tentando subir a escada do sucesso. E então você chega ao topo e descobre que sua escada estava encostada no prédio errado. Então você pode cavar o seu poço, cavar e cavar, mas ele ainda não vai ter dentro dele aquilo que você quer. Só Deus pode realmente te dar o que você quer. Algumas de vocês solteiras pensam: ah, se eu pudesse me casar. Você implora a Deus 24 horas por dia para te dar um marido. E então tem algumas senhoras aqui que gostariam de dar o dela para você. Se eu pudesse ter filhos, eu só quero filhos. Deus, dê-me filhos, eu quero filhos. Abençoe o meu ventre, Senhor, eu quero ter filhos. E 15 anos depois você está dizendo: ó Deus, quando essas crianças vão embora?

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3: 18 horas e 57 minutos.

0: 19h02.
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1: 19 horas e 15 minutos.
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1: Dezenove horas e 30 minutos.
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3: 19:43.
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2: 19 horas e 54 minutos.

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2: 20:26.
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